0: tarefas.
1: Vamos dividir as tarefas. As claro que as responsabilidades, as muitas das vezes eu entro, né, Ana? Ajudo, vamos fazer caldo, vamos bater bolo, a gente bate junto. Mas, geralmente, eu vou para as vendas.
2: Frente de loja,
1: Eu vou para frente de loja para poder estar atendendo. Porque hoje a gente vende tanto no delivery quanto retirada. A gente não tem loja física. Entendi. Porque a estrutura é a do Bardalada. Entendeu?
0: Tá, mas vocês ficam lá na quinta, na
1: Pronto,
0: sexta, no sábado,
1: a gente inicia,
0: de dia?
1: A gente inicia
2: às 4 horas da tarde,
1: 8 da manhã até as 4 da tarde, que é 4 horas a gente tem que se retirar porque o pessoal chega para trabalhar no bar.
3: Chega o segundo turno. Encomenda, né? Assim, segunda, terça ou quarta, vocês vão lá e fazem ou não?
1: Não. A gente não faz porque a gente quer estruturar e crescer aos poucos. Não adianta porque também fica muito cansativo e a gente precisa estruturar com pessoas. Porque a demanda na quinta, na sexta e no sábado, a gente só consegue atender até 30 bolos por dia.
0: Não, e outra coisa...
1: E é só nós duas.
0: Você fortalece a identidade da tua marca.
1: Isso, falei, exatamente.
0: Eu quero bolo todo dia. Não é todo dia. Você fortalece. Pronto. É a mesma coisa quando você tem um bar que você sabe, não, aquele bar, ele não abre na segunda-feira.
1: Pronto.
0: Por quê? Porque ele fortaleceu a marca e não abre. Então, quer ir nele, eu vou ter que ir outro dia.
1: Exatamente.
0: Né? Você não vai naquele outro bar que o caranguejo é na quinta-feira. Então, opa. Quero comer caranguejo, eu sei que outro dia na semana não vai rolar.
3: Racine, sabe a novidade aí que você nem tá
0: sabendo? Opa, me diga.
3: A gente tava na praça de alimentação. Isso aqui é pra gente, pras pessoas que vão vir degustar e outra. São nossas parceiras agora.
0: Exatamente. Opa, que coisa boa.
1: Toda terça-feira a gente quer estar aqui, ó, mandando bolinho, seja pra sorteio, seja pra vocês receberem os convidados.
0: Ei, já que você falou dos bolinhos, eu quero que vocês me digam um pouquinho desses aqui.
1: Pronto.
0: A boca tá rolando.
3: Popô, mas como eu já sabia,
0: rapaz, me faz passar vergonha,
3: a história do bolo, eu botei pra cá, porque se tivesse aqui,
1: já
3: a gente ia estar conversando aí. Racine, ele já tá colocando bolo.
0: Não, mas me fala, primeiro, né, é a preparação, vocês preparam a base do bolo, como é que chama?
1: Pronto, fala um pouquinho aí, Ana.
2: Então, a nossa produção é diária, tá?
0: Certo.
2: A gente não tem bolo que fica de um dia pro outro, até mesmo porque nem sobra quando dá 4 horas da
0: Coisa
2: tarde.
0: Maravilhosa.
2: Não tem mais nenhum para vender, os clientes ficam procurando e a gente não tem mais. E como ela falou, o bolinho amanteigado, o bolinho de laranja,
0: receita,
2: ele é com a receita da mãe da Carol,
1: isso.
2: Tá? O brownie foi uma receita minha.
0: Esse aí deve ser maravilhoso pro café.
2: Esse é delicioso pra café.
1: Maravilhoso.
2: O brownie foi uma receita minha. O bolo de chocolate também é uma receita minha. São receitas com manteiga mesmo. A gente trabalha com manteiga. A gente gosta muito de manter o padrão, tá? Como a mãe dela só trabalhava com manteiga, a gente continua trabalhando só com manteiga.
1: Exatamente.
2: Tá? O brownie, o nosso brigadeiro é sensacional. Ele leva... chocolate mesmo, vai o cacau, não vai nada de achocolatado, é cacau. Então, assim, a goiabada é de primeira qualidade, tá?
3: É chamado Romeu e Julieta, esse,
1: é? Porque engorda só
3: a Beth, ele, né?
1: Pronto, assim, então, assim, a gente, eu sempre tive o cuidado da forma como eu disse pra Ana. Eu tenho um padrão de exigência no Bardalada, na apresentação, na forma como vai, que eu apresento meus produtos para os clientes, eu quis fazer a mesma coisa com o bolinho. Inclusive, hoje mesmo, a gente fez um investimento com novas formas, tamanhos, onde amanhã a gente vai fotografar esses novos bolinhos, novo formato, nova embalagem. Por quê? Porque cada vez mais a gente quer transformar esse bolo numa sensação de você, um bem-estar,
0: uma experiência, eu ia falar
1: exatamente,
0: isso aí.
1: Exatamente, uma experiência, um presente, uma coisa que você queira agradar. É? Um cafezinho?
0: Deixa eu já aqui.
1: Cafezinho?
0: É?
1: É bom, né?
0: Deixa eu ver aqui.
1: Pronto.
0: Vai conversando com ela aí, enquanto...
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3: Aí outra, são vários preços, né? Vai depender do bolo. A qualidade é a mesma que você vai saborear, você vai se deliciar. E... também aquela questão, né, Carol, de que se você quiser encomendar, você ou manda o motoboy pegar, né, ou então vai até o restaurante.

0: restaurante.
1: É, a gente tem também a no, o nosso delivery, né? Eu tenho um motoqueiro que a gente faz a rota e encaminha, né? Para os clientes.
2: Eles a rota vocês abrangem só ali na
1: Fortaleza, já... não.
0: Fortaleza,
1: Aldeão, Zé, Eusébio, Benfica, a gente tem que
0: entrar diferente.
2: Não, legal isso aí, ó.
1: Aquiraz,
2: eu vou falar, uma coisa para você. Eu tava lá na casa da Serra do meu irmão, lá em Guaramiranga, e cheguei lá, o pessoal sabe que eu gosto muito de bolo.
1: Eita,
2: né?
1: Olha aí, viu?
2: Aí a minha cunhada falou assim, Racine, fulana trouxe um bolo de chocolate que tu precisa provar. E eu fui provar e eu achei uma delícia, né? E eu já falei com a minha esposa, e a minha esposa perguntou, aonde é que comendo? Eu falei assim,
0: no
2: lá
0: bolo
2: no Eusébio. Lá no Eusébio.
1: É.
2: Aí ela fala assim, eita, longe, né? Eu falo assim,
1: mas entrega.
2: Eles foram entregar.
1: Claro.
2: Eu achei interessante. E é interessante que foram... Só, era realmente, era alguns dias só, né? O de vocês é na Messejana.
1: A gente é na Messejana e a gente funciona quinta, sexta e sábado.
2: Tá. Aí, no caso, você...
1: No caso, se você quiser um bolinho de manhã, a gente não vai ter. Sim. A gente só tem a partir de uma hora da tarde.
0: Olha aí, Raul.
1: E a gente fabrica pela manhã e entrega à tarde.
2: Eu acho muito legal você dar personalidade ao seu negócio, tá? Você tem que ter a identidade da marca. E a outra... Quando...
0: Aqui, Racine, eu quero que... Esse aqui vai ser melhor do que o meu Zé.
1: Exatamente.
2: Não, eu sei.
0: Ei, mostra aí, mostra aí.
1: Caiu foi aqui no meu dedo.
2: Aqui.
1: Não, minha filha, é deliciosa.
0: E vocês, né?
1: Maravilhoso.
0: Também,
2: esse chocolate. Oh, meu Deus do céu. Aguando aqui. Mas deixa eu falar uma coisa. É a questão da experiência. Como você fala assim, a gente utiliza manteiga, né? A gente utiliza chocolate de verdade.
1: 50%
2: então, existe
1: cacau.
2: Eu acho que tem um índice muito bom de fidelização também.
1: Com
2: dos
1: certeza.
2: Teus clientes, né?
1: E é interessante, Racine, porque o bolinho nasceu, vai fazer 2 meses ainda. Dia 10 de junho faz 2 meses, então a gente trabalhou 13 Obrigada. Dias no mês passado, Obrigada. E esse mês a gente vai trabalhar mais ou menos uns 15 dias. E a gente já vendeu, o quê? Quase 600 bolos.
2: Guardanapo, por favor.
1: Em menos de 2 meses a gente vendeu quase 600 bolos.
2: Então, o negócio está agradando.
1: O negócio está agradando, porque quem compra, repete, pede toda semana. E ainda diz assim, Carol, eu vou te bloquear. Porque não tem a mínima condição, porque você vira um vício e é legal porque você come no final de semana, aí você fica segunda, terça, já quarta, na quinta, né? Você já fica esperando. Aí eu digo, quem tá com saudade do bolinho do dia,
2: é,
1: né?
2: É isso que eu tô falando. E outra coisa, pessoal, tem que fortalecer a marca, sim. Às vezes o pessoal fala muito aquela, mas fulano, eu tenho uma raiva, né? Quando alguém chega para mim assim, porra, Racine, mas fulano vende mais barato. Eu falei, compra lá.
1: É, exatamente.
2: Compra lá, né? Esses dias a gente teve uma experiência bem interessante, quem me conhece sabe que eu gerencio duas clínicas, né? E o rapaz me falando, né, que foi consertar umas tomadas, né? Não, ela foi pegar. Pega lá o copo dela, Lívia, Ivna. É porque alguém tomou já.
1: Ah, tá certo.
2: Foram consertar umas tomadas, né? E o cara cobrou um valor, e ela falou assim: tá muito caro. E ela pegou, chamou um outro cara, o cara foi lá, consertou o valor, metade do preço. E depois ela precisa chamar o outro cara porque não entregou, né?
1: Foi refazer o trabalho.
2: Então, fala assim, não é questão de preço, é de valor.
1: É,
2: você
1: exatamente.
2: Tem que agregar valor, né? É, e eu falo muito... isso aí para todo mundo, né? Valorize o produto que você compra, né? E eu tô vendo que o de vocês agregam muito isso aí, a questão do valor, tá? A questão do valor. Deixa eu falar uma coisa. Quinta, sexta, sábado. Né? Como é que faz para adquirir o bolo? É através do WhatsApp? É rede social?
1: Pronto, as redes sociais que a gente utiliza hoje é o Instagram, né? Que é uma ferramenta muito forte, e o WhatsApp, né? E o nosso link no WhatsApp, ou no Instagram, já vai direto pro WhatsApp do Bolinho do Dia.
2: Já vai, né?
1: Já vai direto. E toda quinta-feira, sexta e sábado, eu disparo para as pessoas, mando pelo WhatsApp, comunico de manhã, olha, a nossa produção hoje, vamos ter 3 disponíveis de milho, 5 brownie, 2 ninho com goiabada. A gente descreve o que a gente vai ter disponível naquele dia.
2: A pessoa sabe, acabou, acabou.
1: Cenoura com...
2: Ei, Carol, e às vezes você vai na casa de um amigo, na pressa, tudo, né? Ela fala, pô, vou chegar lá de mãos vazias aqui. Não é tão bom
1: é
2: você levar
1: isso.
2: Um bolo.
1: Por isso que eu digo, a experiência, bolo... levar um bolo gostoso, é bacana.
0: Né? Bolo virou presente também. É,
2: virou, verdade. Não,
0: e
2: agrada.
0: Agora tem que aproveitar, né, esse período junino,
1: sim,
0: né?
1: Sim, período
0: a
1: junino,
0: gente vai
1: né,
0: ter,
1: Zé,
0: a gente vai ter, fazendo ó, logo encomenda.
1: Pé de moleque, bolo de milho, vai ter
0: grude.
1: Bolo de macaxeira.
0: Vamos
1: tá?
0: ter.
1: Vamos ter mungunzá também. Vai
0: exatamente.
1: Ser bem sortido. Nosso São João
2: papai.
1: Vai ser bem grande.
2: Rapaz.
1: Olha aí, viu? Ai, meu Deus do céu, não vou dormir hoje, não. Tomando esse café todinho.

0: Esse papo tá mal intencionado, viu?
1: Obrigada. Ei, mais um. Mas eu vou dizer uma coisa, viu, Racine? Um bolinho com café amargo é tudo. É maravilhoso.
0: Olha aí.
2: Cozinha cearense, foi?
1: Muito bom.
3: Gente, olha, e é bem pertinho de você, viu? Com qualidade. Esse sabor aqui, ó, vou dizer pra vocês, estou experimentando pela primeira vez, indico demais. Tá? Então, voltando pra vocês, ouvintes, quem procurar vai ter um desconto especial. Toda terça-feira a gente vai estar na parceria, vai estar divulgando aqui as meninas, né, o bolinho maravilhoso. E você peça já o seu, porque agora, festa junina, Copa, liga, liga.
1: Ah, é, na, falar em Copa, né, esse, a gente tá no clima de Copa. Perfeita, é. A Copa do Mundo, né? Apesar do Bar da Lada também vai ser lotação, né? Que a gente vai ter a transmissão, né? Com as TVs e tudo. É,
0: vai
1: muito
0: funcionar
1: bacana.
0: Todos os dias de jogos?
1: Todos os jogos. Todos os jogos e todos os dias. A gente vai ser tudo televisionado. Vamos lá enfeitar, né? Vamos lá vibrar para o nosso Brasil trazer aí esse Hexa, né?
3: Ei, Carolzinho, tu sabe que eu pego no ar, né?
1: Sim.
3: Não é só o bolo, né? A parceria.
1: Não,
3: o restaurante
1: a parceria
3: também.
1: Vai o Bar da Lada também.
3: Então,
1: vai ter lá, ó, aqui eu vou botar para sortear, para ir conhecer. Eu vou dar um voucher para conhecer o melhor baiano aqui, nordestino, ó, de Fortaleza.
0: Maria.
1: Quando eu digo que é o melhor, ele é o melhor.
2: E a carne de sol na manteiga da terra, com queijo coalho.
1: Ah,
2: é,
1: maravilhoso.
2: Não,
0: fala
2: não,
0: pra gente aí o endereço.
3: Ei, hoje eu não posso ir porque hoje é terça, mas a partir de quinta.
1: É. Sim, e o Bar da Lada, ele também só funciona. Não, só, o único dia que a gente não abre é a terça-feira. Todas as terças é fechado.
0: Olha só, tá certinho.
3: Por e isso, a divulgação vai ser aqui.
0: Por isso que ela está aqui.
1: Olha
0: hoje.
1: Aí, viu?
4: Todas as terças
1: lá é fechado.
2: A folga na terça-feira.
1: É verdade, viu?
0: Ei, me fala o endereço.
1: Sim.
0: Do Bar da Lada.
1: Pronto. 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Né? 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
0: Sim,
1: pronto.
0: Eu sei onde
1: aí
0: é.
1: Tem uma hora que a avenida fica larga. E lá, essa região da Messejana, ela é um polo gastronômico. Então você vai encontrar mais de 25 estabelecimentos, entre container, entre restaurante, pizzaria, açaí. Então tem várias opções.
0: Eu sei onde
1: mas
0: é. Dos
1: mas o melhor
0: lados,
1: é o Bar da Lada.
0: Né? Dois lados,
1: é, exatamente,
0: bem movimentado.
1: Isso, exatamente.
0: Ali é o interesse. O pessoal fala assim, será que esses barulhos o pessoal consegue conversar? Mas dá para conversar.
1: Não, é, lá, lá é assim.
0: Ali virou realmente um polo gastronômico.
1: Virou.
0: Né?
1: Lá virou um polo gastronômico, assim, é bastante movimentado. Sexta e sábado, então, nem se fala, é lotação. E a gente tá lá para receber todos vocês aí que queiram conhecer e vão gostar com toda certeza.
3: E Racine, como ela falou, no dia que a gente estiver aqui na terça divulgando, mesmo que não traga o bolo até aqui, você vai receber lá. É bom que conhece, né?
1: Exatamente.
3: E eu tenho certeza que esse marketing é assim. Você vai pegar um bolo, sempre vai com mais alguém. Aí bate o olho, porque a gente come com os olhos. Acaba levando
1: é
3: mais.
1: Verdade.
3: Entendeu? Então é que nem a história. No dia do restaurante, pode ser que tenha um bolo lá na quinta, sexta. Os bolos vão estar lá expostos, né? A pessoa já sai com
1: exatamente.
3: Uma sobremesa,
1: exatamente.
3: Né? E é isso, gente. Confia, acredite, porque
1: é
3: eu
1: muito
3: digo,
1: bom.
0: O Carol, é pra gente colocar o nome nessa lista de transmissão, como é que faz?
1: Pronto.
0: Tem que mandar uma mensagem pra vocês?
1: É, geralmente foi porque como a gente tem muita gente que não conhece, né?
0: Uhum.
1: E no Instagram você já entra no WhatsApp e a gente ali já salva o seu número. Hoje, como eu já venho há 1 mês e 10 dias, 1 mês e 20 dias, na realidade, trabalhando o bolinho do dia, os clientes que vão falando, eu vou salvando. E eu já
0: sim.
1: vou sabendo as preferências.
0: Ah,
1: então, já trabalho em cima. De ganhar assim, e hoje o bolinho
0: agora,
1: de milho maravilhoso tá saindo aqui.
0: Legal. Rapaz, e o WhatsApp, ele ajuda a gente nisso aí, né? Dá uma etiquetada. Já
1: pronto, você já deixa ali tudo selecionado, marcado. Então, eu faço muito esse trabalho na quinta, na sexta e no sábado. E os clientes novos que vão chegando, vão perguntando como é que faz. Vocês fazem entrega, o pessoal vai perguntando. E aí a gente vai salvando e fazendo essa lista de clientes, né?
0: Então, para fazer o primeiro pedido, como é que faz?
1: Pronto, entra no Instagram do Bolinho
0: Instagram.
1: Do Dia. O bolinho, muita gente às vezes até falou assim, bolinho, mas bolinho é um diminutivo. Mas o bolinho, é uma coisa carinhosa. É uma coisa que a gente, eu pensei, e eu vou lhe dizer uma coisa, eu criei esse nome, Bolinho do Dia, eu comecei a pesquisar, olhei no chat GPT, fiquei várias coisas olhando, digo, aí fiquei, Ana, fica o nome da gente, a gente sentava à noite, né, Ana, lá em casa.
2: Ana e Carol, Carol e Ana,
1: Bolinho da Ana, Carol, Bolinho da Ana, não sei o quê.
2: Ela também é Ana, né, então, bolo das Anas, era tanto Ana que a gente,
0: não, mas não é legal você falar assim, você quer um bolinho?
2: É,
1: todo mundo quer um bolinho.
0: É.
1: Bolinho. Então, esse faz nome, aí um bolinho. Esse bolinho. Aí eu fiquei. Aí teve gente que falou, ah, mas acho que não fica muito no diminutivo e tudo. Eu disse, não, mas eu passei a ver, ter os olhos de uma forma mais carinhosa, uma coisa mais familiar. Porque você recebe um bolo desse que você ou presenteia ou tudo, é uma forma de você reunir.
0: Eu acho também.
1: É muito difícil uma pessoa comprar um bolo porque mora sozinha.
3: Olha as palavras. Vambora. Bora.
2: Simbora.
0: Não, bolinho. Sim. Pra eu colocar
1: aí
0: o meu nome,
1: você
0: eu vou lá então.
1: Aí
0: lá
1: o Racine quer comer um bolinho, ele vai seguir. O Bolinho do Dia.
0: Bolinho.
1: Arroba Bolinho do Dia.
2: Bolinho com N. Não tem O, não. É lindo.
1: É, Bolinho com N mesmo. Bolinho do Dia. E lá em cima, na nossa bio, tem o link do nosso WhatsApp. Na hora que você clicar, você já entra direto no nosso bate-papo do...
2: Entrou no nosso WhatsApp, vai, a Carol vai te colocar na lista de transmissão.
0: Não tem,
2: com certeza.
0: Não tem nem perigo de você encerrar a ligação sem levar o bolinho.
1: E agora, interessante, Racine, que teve pessoas que falaram com a gente segunda, terça, quarta, sendo que o celular a gente deixa ali, vai olhando, às vezes manda uma mensagem e tudo. Porque a gente separou, eu digo, meu Deus, eu tenho um celular do bardalado, celular pessoal, é tanta coisa que eu disse, não, vou deixar só o Instagram logado do Bolinho do Dia, porque muita gente fala no direct.
0: Sim.
1: Muitas pessoas falam no direct. Como é?
0: Acabaram de mandar... Já se sente íntimo.
1: Exatamente, né? Aí manda o menu, aí eu mando o menu, entendeu? Então, assim, a gente fica um pouco off esses dois dias, segunda e terça. Quando é a partir de quarta, a gente já começa a olhar, ver alguma coisa, mas a gente está
2: criando expectativa.
1: Criando expectativa. A gente vai também vendo novas estratégias, porque para mim é algo muito novo.
2: É,
1: exato. O robô, pois é.
3: Ana, também vocês podem passar aqui o número de contato direto, porque às vezes a pessoa diz, ai, mas eu quero agora, eu estou desejando. E elas ainda não viram lá no WhatsApp. Então, liga direto. Qual é o número aí?
1: É, exatamente. Se a pessoa
3: diz aí
1: quiser,
3: o número.
1: Vou dizer agora.
0: É isso aí, com certeza.
3: É, porque... Pronto. Ou se não der por um caminho, vai por outro.
1: Exatamente. Aqui, ó, a gente tem o número do Bolinho do Dia, que é 859-8924-1032.
0: Fala devagarinho.
1: Devagar. 859-8924-1032.
0: 8924-1032. Você leva o melhor. Tem um carro-chefe dos bolos? Tem. Aquele assim que é o número um mesmo?
1: Pronto. Quando a gente começou, não foi, Ana? Eu disse assim, Ana, Ave Maria, qual será o bolo que vai vender mais? E a gente ficou meio que na dúvida. Mas o bolo que foi mais vendido foi o bolo
2: de laranja. Bolo
1: amanteigado
2: com calda de laranja.
1: Com a calda de laranja.
0: Mamãe,
3: olha aí,
0: né?
3: O Popó experimentou. É delícia?
1: Aí vamos lá. Quando a gente pensou nesse bolo, ficava muito difícil a gente ter várias receitas para cada bolo. Ana, vamos fazer o seguinte. Essa base do amanteigado da vovó, a gente usa o ninho com goiabada, a gente usa o metade vulcão, metade ninho e metade chocolate. Então, a gente fez isso também.
2: Todo chocolate,
1: entendeu?
0: Deixa eu falar uma coisa. Existe o cliente inseguro que fala assim...
1: Ah, eu tô na dúvida.
0: Qual é o que eu levo aí? Me dizem qual é o melhor, tá?
1: Tem várias.
2: A maioria é assim,
1: A maioria.
2: Antes de conhecer, depois que conhece, aí fica sempre...
0: É. E não fica difícil pra vocês dar essa opinião, não?
1: Fica. Fica porque, assim, a primeira coisa que eu pergunto, o que é a sua preferência? Eu, por exemplo, sou chocólatra. Eu e meu esposo, a gente é doente por chocolate. Então, geralmente eu vou pro do chocolate e o brownie.
2: Esse brownie também foi lançado agora há uns 15 dias, Carol.
1: É, tem mais ou menos uns 15 a 20 dias.
2: E olha, ele tá sendo um sucesso. É. Ele chega a bater com de laranja.
1: É, ele tá batendo com de laranja, o brownie.
2: No dia das mães, ele ultrapassou
1: tá
2: de laranja.
1: Pra você.
3: Presente para
1: o seu
3: filho aí, viu?
1: Vai amar, que é doido por brownie, ele vai amar esse brownie.
0: Não tem como não gostar. Forma de pagamento, Pix,
1: cartão de crédito,
0: o
1: motoqueiro.
0: É o link ou ele leva a maquineta?
1: É, o cara leva a maquineta. Porque como a gente tem o delivery, então já facilita a vida do cliente, né? Tem cliente nosso, Racine, que pede 4 ou 5 bolos. Final de semana, um cliente.
2: É, teve aquela cliente que levou 7.
1: Foi, uma que levou 7.
0: Mas é justamente, eu acho que você vai tendo a experiência,
3: vai gostando.
0: Vai na casa
3: gostando, de alguém,
0: vai
3: levando. Né? Exatamente. Inclusive, ela pede toda semana. Às vezes, 2 vezes na semana.
1: Inclusive, hoje, a gente foi preparar esses bolos. E eu disse pra ela que a gente não trabalhava, porque ela queria um bolo pra quarta-feira. Amanhã, porque ia receber umas pessoas que vêm de fora.
3: De manhã cedo.
1: E pediu, e a gente fez 2 bolos de milho, porque é impecável.
2: E ela é apaixonada por esse bolo
1: pelo
2: de milho.
1: Bolo de milho. Quer dizer,
2: ela vai receber exclusivamente, porque a gente não entrega bolo na quarta. Somente Exato. Ela vai receber.
1: Somente ela vai receber amanhã, porque a gente, como eu veio fazer esses pra vocês, a gente acabou produzindo os 2 bolinhos de milho pra ela.
0: Meninas, vocês, assim, são super atribuladas, né? Você tem
1: o restaurante.
0: O restaurante, tem a família pra cuidar, tem o dia a dia, tem as compras pra fazer. E algumas vezes aqui conversando, eu falo assim, ah, quando a gente faz, vocês colocam a mão na massa mesmo?
1: Com certeza.
2: Eu passo tempo na mão. Eu sou produção. Carol é venda.
1: A Ana é 100% produção. Eu 100% entro produção. pra ajudar ela. Quando precisa né? É que eu vou pras caldas, vou pesar pra ela, vou fazendo. E ela que fica na produção e olhando os bolos, cozinhando e tudo, é ela.
0: Ana, você que tem essa experiência na gastronomia, né? Já teve
2: uma confeitaria,
0: né? O pessoal fala muito, tem que colocar amor quando você cozinha, porque fica melhor. Tem muito disso mesmo?
2: Tem. Se você não ama o que você faz, não faz.
1: E aí você solo o bolo, né, Ana? Se
3: você der com a mão.
1: Solo
3: o bolo. Solo o bolo. Aquele dia que tá triste, né? Tá com problema.
2: É assim, dá erro aí na massa? Não, porque eu sempre fui de deixar o problema da porta pra fora. Entrei no meu trabalho da porta pra fora. Eu posso estar com problema chorando. Nada no meu trabalho, eu tô sorrindo.
1: É isso aí. É verdade.
2: Sorrindo e fazendo com amor. Porque se não tiver amor, não vai, não
3: sai. E o que foi que eu falei pra vocês? Que aqui ia correr rápido, né? E que ia querer que ficasse mais.
1: Sim. É verdade.
3: Com vontade de voltar.
1: É verdade.
3: É verdade o que
1: é
3: eu falei?
1: É verdade.
0: Olha só, eu tenho uns recadinhos pra dar aqui bem rapidinho. Primeiro é o seguinte, vocês estão vendo que a mesa estava belíssima. Estava mais bonita ainda, mas a gente já andou comendo aqui uma dessas delícias aqui. Nós temos também aqui, ó. Um pack aqui, ó, da 51 Ice, né? Essa aqui é zero. Essa eu posso tomar porque eu tô dirigindo, né? Essa eu posso...
2: Opa, essa é sem álcool?
0: Essa é sem álcool. Sem álcool.
2: Falou zero, eu pensei que fosse sem açúcar, mas é zero álcool.
3: É a cachaça Ice. E estamos com a camisa, né, da cachaça 51, uma boa ideia. Então, você vai participar, ó. O Racine vai dizer aqui, tem os ouvintes. Isso aqui, vocês vão concorrer esse fardo. E uma camisa também, né, Racine?
0: Pois é. É o seguinte, 51 é sempre uma boa ideia, né? E a Ivna, a 51 já é parceira da Ivna, né? A Ivna é a Miss, é a garota 51, né? E ficamos também parceiros aqui no Coletão de Podcast, já vieram algumas vezes aqui, já fizemos algumas ações, inclusive com distribuição para os convidados, para quem estava nos acompanhando. Patrocinou também o Bregão do Bonitão do Arcelino Popó aqui, e eles mandaram para a gente esse pack aqui pra gente também dar uma degustada, sortear, a gente vai ver aqui. E também eu tenho uma camisa, essa camisa que nós estamos, eu, a Ivna, o Popó, essa camisa aqui, ó, pra você assistir o jogo da Copa aqui, olha que camisa legal, como veste bem aqui, ó, da 51, não deu tempo de comprar ainda a camisa, tá aqui, ó, nós vamos sortear uma, muito simples, sabe quando você começa a comentar, olha, o Popó mandou bem aí, hein, Coletânea Prêmios, Prêmios de Bola 51. Pois é, olha, tá vendo aqui, quem tá ao vivo aqui no nosso YouTube, você vai comentando, vai colocando um coraçãozinho, vai fazendo qualquer tipo de comentários, como alguns que eu vou ler aqui. E depois, quando a gente encerrar o bloco, a gente vai ver quem comentou mais, quem deixou mais like, quem colocou um emoji mais tempo, mais vezes aqui. E quem tiver aqui no primeiro lugar, já leva a camisa, tá? E em segundo lugar, vai levar um...
1: O packzinho
0: da Ice Zero. Ah, vou dirigir, não posso beber, mas eu queria tomar uma. Tá aqui, ó, opção zero.
3: Nesse
0: zero,
3: calor, zero. Hein? Bem geladinha, maravilha.
0: Pois é. E a outra é o seguinte, eu nem combinei. A gente pode dar um bolo para os nossos ouvintes?
1: Com certeza.
0: Pois é, então aí, ó, dos terceiros aí, a gente vai falar o seguinte. Primeiro, segundo e terceiro. O primeiro vai escolher. Racine, eu quero a camisa, eu quero o pack ou eu quero o bolo.
1: E pode até também, Racine, se quiser retirar na quinta-feira o bolo, a gente...
3: É, porque esse aqui já fica para a equipe, né?
1: Esse aí já é para vocês.
3: Para os convidados.
1: Esse aí já é pra vocês levarem.
0: Que programa
1: é.
0: Delicioso.
3: Sabe por quê? Porque assim, pode mofar até quinta, sexta.
2: Ninguém sabe, sem
3: então
2: buscar,
3: tem que comer logo pra gente saber realmente qual é esse sabor desse aqui da goiabada.

0: o outro brownie, chocolate, né?
1: Laranja.
2: Exatamente.
0: E deu certinho com esse cafezinho, viu?
3: Pois então, tá valendo a partir de agora. Ivna, deixa eu falar só uma coisa pra você, ó. Você que tá assistindo o programa ao vivo, ou que não pode, Racine, eu não posso assistir o programa na terça-feira, porque eu tenho um corre-corre, tô trabalhando, não deu, eu dei uma saída com a família, com o filho. Esse programa, a partir da quinta-feira, ele vai estar no Instagram, tá? No Facebook, em Pílulas, e também tudo que aconteceu aqui em formato de fotografias, também vai estar no nosso Instagram e no Facebook também, tá? Ah, também no TikTok. E a gente vai colocar todos os arrobas, o arroba do Bolinho do Dia, os telefones para contato, para você fazer o seu pedido. Eu quero pedir para você só o seguinte, quando você pedir, você fala assim, olha, eu acompanhei o Coletânea Podcast e eu quero o Bolinho do Dia.
2: Muito tá bem. Bom?
1: Muito deixa... bem.
3: Fala, Popó. Ainda vi no Instagram lá do Barço, né?
1: Sim.
3: E se você tiver no rapaz, é o Popó já deu uma
2: estalqueada total.
3: É?
2: Ganha um drink, ganha um drink agora que o bolinho começou. É. Então já vai ter essa coisa boa, né?
1: E o bolinho só vai fazer 2 meses, dia 9, é bem novinho ainda.
2: Dia 10 de junho faz 2 meses.
3: Tá prometendo ser um empreendimento de muito sucesso.
1: Com certeza.
3: Na verdade, eu acho que já nasceu grande.
1: Já nasceu grande, exatamente.
3: Deixa eu dar um alô aqui pro pessoal, ó. A Ana Beatriz está por aqui, Elder Brasil também nos acompanhando aqui, deixa eu ver aqui, tá? Ricardo Júnior acompanhando, tá gostando aqui, Ricardo? É, Iago Almeida também.
1: Olha aí o Iago.
3: É. A Ana Beatriz Konig, aqui ela está sempre acompanhando o Coletânea Podcast, gente boa. O Eduardo Ellery também. Ó, o Eduardo Ellery está falando assim, o melhor bar do Brasil é o Bar da Lada Gastrobar.
2: Olha aí.
3: Ô, Eduardo.
1: Eduardo.
4: Oi.
3: É. A Mariana Mirinda tá. Miranda. A Mariana Miranda. Miranda, calma. Fala assim: a Ana tá tão linda. Aí vocês estão a cara da riqueza, viu?
2: É bom que. Todas as duas é Ana.
3: Já deixa. É, vocês estão a cara da riqueza, que legal. A Jéssica Lopes também, estamos juntos aqui. Deixa eu ver mais quem tá por aqui. A Mariana Alencar. Pessoal lá do Monte Castelo. Monte Castelo, pode pedir? Pode, deve pedir.
2: Sim,
3: claro. A grande Fortaleza toda.
2: Gente,
3: tá? Que... Não vai se arrepender. Pois é, como eu falei, nós vamos ter aqui, ó, 3 campeões, o pessoal que tá interagindo mais. Se fosse agora, quem ia levar e escolher desses 3 brindes? Quem ia escolher primeiro ia ser o Iago Almeida, o primeiro.
1: Uhul, Iago!
3: O segundo ia ser o Helder e o terceiro ia ser a Jéssica, né? Aí nós temos o Alessandro, a Mariana, o Eduardo, a Ana Beatriz, tem várias outras pessoas, mas se fosse agora, você pode acompanhar isso aí, porque é ao vivo, não sou eu que escolho, tá? Se fosse agora, o Iago ia escolher, ah, eu quero o bolo, eu quero a camisa, ou eu quero o pack aqui com a 510, né? Depois o Helder, depois a Jéssica. Então, ó, comenta aí, coloca um emoji, coloca um coraçãozinho, tá? Que o primeiro lugar a gente vai deixar escolher, né? A pessoa vai escolher aqui, tá certo?
2: Coisa boa.
3: Vamos lá, só mais uma vez. A questão do bar, o bar funciona todos os dias, menos na terça.
2: Menos às terças.
3: A partir das...
2: 5:30 PM, happy até hour. Meia-noite. Exatamente.
3: Um happy hour, bom para comemorar o aniversário.
2: Ótimo. A gente trabalha também com reserva, os clientes também entram em contato com a gente e trabalhamos com reserva. Fazemos
3: ambiente
2: a reserva,
3: agradável, ambiente agradável, música ambiente. Agradável,
2: música ambiente, bem gostoso. Cadeiras confortáveis, banheiros são climatizados. E detalhe, o Bar da Lada ele é feito de container. Mas os banheiros são climatizados, a gente é uma pegada bem, bem bacana. Mesmo.
3: Já tem quanto tempo o Bar da Lada?
2: Vai fazer 5 anos esse ano.
3: Pois é, eu queria... 5 anos já.
2: 5 anos.
0: É. A gente vai lá e traz a matéria, mostrando exatamente o restaurante com elas.
2: É, vocês têm
0: com
2: que
0: medo,
2: ir,
0: medo que ela
2: certeza.
0: Disse, é que vai dar um...
3: Eu fiquei curioso.
2: Ter um voucher aqui, ó, o coletor, pra vocês comerem lá.
3: O Bar da Lada, ele me chamou a atenção demais esse nome aí.
2: Uma coisa boa.
3: Mas tem alguma coisa, alguma junção, virou um nome próprio?
2: Não, a gente juntou, porque foi eu e o seu Elvis, na época, foi um cara que me ajudou a montar, porque eu tinha 0 experiência. No ramo de alimentação. Eu sempre soube cozinhar. Porém, administrar e montar um restaurante era algo muito desafiador. E aí, o seu Elvis, a gente começou a conversar. E o seu Elvis, eu queria uma coisa tipo uma balada, mas não fosse uma coisa que fosse festa. Até porque lá a gente é proibido de colocar bandas ao vivo. A gente não pode.
3: Só... Mas tem alguns restaurantes que tem banda lá.
2: Tem, mas é do lado de lá.
3: Ah, tá.
2: Todo mundo que é do lado dos containers, é. Então, os da frente, todos podem banda, porque lá eles são IPTU e tudo. E a gente, como é container, A gente não pode, somos proibidos. Então, a gente realmente faz um som ambiente, um som agradável, onde as pessoas vão se confraternizar, conversar e tudo, e você ter um ambiente bacana. Entendeu? Então, massa. Assim, é muito legal, muito legal. O Bar da Lada é um bar realmente de sucesso. E aí o bar ficou, como era bar, espetinho, espetaria e tudo. Aí eu disse ao seu Elvis, Carol, vamos juntar bar com balada. Aí eu disse, é, fica legal. Bar
3: tipo
2: da
3: uma balada
2: lada,
3: mais
2: ficou,
3: quieta, né?
2: É, aí eu disse, é um bar. Aí ele disse, vamos fazer de conta que as pessoas iniciam aqui e daqui elas aqui seguem, vão pra balada de verdade.
1: É o início da balada.
3: Top. É, o meu pai teve um restaurante durante muitos anos que era o Cochicho. K-U-X-I-X-O, né? E eu falo muito que nós começamos a nossa vida, todos. Como eu falei, nós somos 16 irmãos. Eu sou o 14º, né? O terceiro mais novo, né? Todo mundo iniciou lá. Tinha que aprender tudo. Tinha que se virar. Só que o papai, o Popó, teve um tempo que o Cochicho, ele virava. Tá? De sexta para sábado, de sábado para domingo, ah, ele virava.
1: E quem ficava lá? Ficava trocando os filhos, era?
3: Ficava.
2: A equipe, né? Vai mudando a equipe.
1: Só 16.
3: Dava para fazer uma... Mas nem todos queriam.
0: Não, tô brincando.
3: Né? Nem todos queriam, não. Ficava mais eu, o Alexandre, meu irmão, né? O Lero, que foi uma vida toda cuidando. Mas só que a gente sabe que é muito puxado isso aí.
2: É, pronto, já ia falar. Você ter um restaurante, principalmente essa área de alimentação, que envolve bebida, noite, ele é bem desafiador. Então você realmente tem que estar preparado e tudo mais, porque eu tenho noites incansáveis que eu chego em casa 1h da manhã.
3: Pois é.
0: Não, e que diz que tem que fechar meia-noite, mas sempre tem essa
2: não, mais,
3: não,
2: só mais
3: pós,
2: nunca para.
3: Pós, é, tem, não. É. Agora, esse negócio aí, tá? É. Não, mas esse é negócio verdade. É um negócio que eu falo que eu não faço.
0: Não tem fim.
3: Mas...
0: Não, eu já
3: não faço. Ela fala assim, vamos fechar, não, bota só mais um. Não, amigo, encerrou. Pra mim é desse jeito, tá? Por experiência própria.
2: Sim.
3: Porque a gente fazia muito e às vezes a gente segurava, cara, um cliente 2 horas sozinho.
0: E ainda fica com raiva.
2: É interessante. Assim, que os próprios garçons falam assim, eu vou já falar para os clientes, vamos brincar de brasa, cada um para suas casas.
3: Não, porque chega num horário que...
2: Pronto, exatamente.
3: que já não dá. Então, lá no Cochicho tinha essa fase que, sexta, sábado, domingo, era muito cansativo, exausto. E a gente adolescente, cansado. E é tanto que papai, foram 40 anos de Cochicho, né? Mas quando ele encerrou, os filhos todos já tinham, cada um procurado... outro, né?
2: Eita, meu Deus, agora que tenho 5 anos, ainda tenho muito chão, né?
3: Não, mas eu digo assim, mas lá era um esquema assim, muito pesado, sabe? Não, por exemplo, o Cochicho chegou um tempo que tinha 17 garçons. A primeira câmara frigorífica lá do Cochicho. Era uma imensidão. Era uma época que não tinha sistema pra nada. Papai
2: tudo no papel,
3: meu
2: né?
3: Meu paizinho foi tão roubado. As fichas.
1: Onde era o Cochicho?
3: Na José Baixos. José Baixos 2856. Hoje é uma agência de carro. Lá. Né? Mas tipo assim, o Cochicho, ele reinou muito. Ele foi inaugurado no dia 15 de agosto de 1975, tá?
2: Então, eu não era nem nascido.
3: Pois é.
0: 75? É. 51, boa ideia.
1: Boa ideia. 51.
2: 51, aí.
3: E pois é, e a gente criança, mas todo mundo... Sabe? Era muito legal. A gente sabia fazer tudo numa casa, cuidar de tudo, sabe? Administrar. Mas não era fácil. Olha aí. Mas valeu a pena a experiência e aquilo ali era
2: o que ele gostava, era a paixão dele, né? Era o amor que ele tinha.
3: Ali era um reduto de encontro de intelectuais, de artistas, de jornalistas, de políticos. E meu pai era professor de história, bom contador de história. Caramba. Então ele adorava aquilo ali. Aí.
2: Mais uma foto.
3: Já a gente dá essas pausas aqui, você que está acompanhando, está entendendo o que aconteceu. Travou a imagem, daqui a gente para, segura a barriga, vai ficar legal. Vai ficar legal na
2: Pera
3: foto.
2: Aí a foto. Mas é isso mesmo. É isso mesmo, assim.
3: Deixa eu dar só mais um alô para quem tá aqui ligadinho com a gente aqui. Só um pouquinho. Esse Popó tá muito gaiatinho.
0: Tem mais alguém aí que
3: tá muito gaiatinho hoje, viu, Popó? Tá muito gaiatinho. Popó, provou o bolo, Popó? Eita, aqui. A família Bagunça chegou aqui. Gente, eita, a família Bagunça já entrou no páreo aqui, viu? Oi, boa noite. Então, parabéns. Pronto. Programa top, que legal. O papo tá bom. Parabéns, Racine. É isso aí, a família Bagunça que teve aqui no Coletando Podcast. Entrou já no ranking, viu? Tá no ranking comentando. A Juscelene Alencar. Juju Alencar, não deixa por menos, não.
2: Olha aí.
1: Corre. Bora, Juju!
3: Corre. Rafael Mendes também diz pra ela mandar um abraço pro Rafael Mendes. Senão, não vou trabalhar amanhã. Olha aí.
2: Eu não posso deixar de falar.

0: Ah, né? Rafael Mendes, ele é o meu cozinheiro-chefe, né? Eita. Lá do Bardalada, é uma pessoa realmente espetacular. Tem as mãos maravilhosas, cozinha com vontade, com amor. E assim, quando eu falo, né? Quando eu falo da comida, eu falo com muita propriedade para o que eu sirvo e o que a gente oferece. E isso é uma parceria muito forte com ele, porque a gente sempre tem esse cuidado, a gente sempre tá ali se alinhando e escolhendo os melhores ingredientes, as melhores coisas para poder estar oferecendo o melhor para o cliente, né? E a experiência de chegar e dizer, meu Deus, realmente ela falou que eu ia comer o melhor feijão Bardalada, né? O feijão verde Bardalada.
1: Já fez a propaganda ali.
0: É, o baião de dois nordestinos, como a Ana falou, a carne de sol. Nossa carne de sol é uma carne de sol maravilhosa. Ela passa mais de 6 horas cozinhando para poder depois ser preparada.
1: Ei,
0: então, assim...
1: Desmancha na boca.
0: Ela tá
1: sensacional.
0: E aí, nesse contexto, Racine, de alimentos, é exatamente como a gente estava falando. Essa experiência criada para o cliente, para mim, o que importa é ele sair dali satisfeito.
1: Satisfeito.
0: E ele poder me indicar para outras pessoas.
2: Sim, sim. Porque a gente fala, não tem marketing melhor. O pessoal fala assim, marketing boca a boca.
0: Tá o canto.
2: É o que funciona mais. É o que funciona, é o que fideliza.
0: Exatamente.
2: Porque você tem uma indicação. Ivna, vai lá no bar porque eu conheço.
0: Porque ali é bom. Fala, exatamente.
3: Qual é a dica que o marketing está melhor, boca a boca?
0: É, com certeza.
1: Isso.
3: Sabe por quê? Tu gosta do conteúdo, tu vai indicar pra ele.
2: Existem os grandes gurus do marketing, que depois eu quero até falar uma coisa do marketing para vocês, tá? Do marketing que fala que o marketing impulsionado, ele vai chegar um momento que ele vai perder a força, tá? Por quê? Porque tá todo mundo impulsionando muito.
0: É verdade.
2: Tá todo mundo,
0: sim.
2: Tá?
0: O orgânico, às vezes, tá funcionando melhor.
2: O orgânico ele é um lead muito assertivo.
0: Exatamente.
2: Tá? Ele é assertivo. Era isso que eu ia perguntar. Vocês fazem muito orgânico?
0: Só orgânico.
2: Porque...
0: Até hoje a gente não investiu nenhum
2: centavo
0: em tráfego pago,
2: nada. Porque como vocês apresentam o produto de vocês, tá?
0: Exatamente.
2: Passa muita credibilidade.
0: Pronto,
2: pra gente.
0: Você falou tudo.
2: Passa muita credibilidade.
0: É a credibilidade.
2: Tá? Então é legal fazer um conteúdo bem editado. É lindo, gente. É lindo.
0: Mas credibilidade.
2: Avalia, passa a credibilidade mesmo.
0: Exato.
2: Tá? Passa a credibilidade. Então, às vezes, aqui no Coletânea, eu falo muito assim, o pessoal fala assim, teve um convidado que fala assim, dá pra cortar? Eu falei, não, tá ao vivo, mas não se preocupe. Depois a gente edita. Aí a gente fala,
0: só que não.
2: Não tem, é de verdade.
0: Às vezes
2: tem alguém que passa em cima da câmera, ou derruba a câmera, ou derruba o microfone. Pessoal, não é de plástico, é de verdade.
0: Exato.
2: É de verdade. Tá? E eu acho que o orgânico, ele funciona muito bem.
0: Tenho gostado muito, porque é aquela história. Você vai fazendo de pouquinho em pouquinho, você vai ficando conhecido. Eu tinha a oportunidade de pegar o Instagram, que era da minha loja de roupa feminina, e transformar no bolinho do dia.
1: O Instagram, que era da minha loja, que tinha mais
0: dela,
1: de 14 mil seguidores.
0: Pronto, a Doce Coração, que era no Maranguape, a dela, e transformar no bolinho do dia. Eu disse, Ana, vamos começar do zero. Não foi, Ana? A gente conversou e disse, vamos começar do zero e vamos conquistar cada pessoa que chegar aqui. E assim tá aí. Hoje o Instagram, a gente tem menos de 2 meses... Vou mostrar aqui para vocês.
2: E até mesmo que já está provado, a gente sabe que está provado, mas que é provado que a quantidade não diz nada.
0: Não,
2: né?
0: Exatamente.
2: Você tem 20 mil, aí vai vir uma foto lá,
0: não tem
2: postagem lá, você fala, poxa, como é que o cara tem 20
0: Pronto.
2: Mil e ninguém comenta e não tem uma curtida?
0: Hoje a gente está com 532 seguidores começando do zero.
2: São seguidores reais.
0: Cliente real, exatamente.
1: A gente vê pelo direct, porque o direct sempre tem mensagem. Quando não é um Instagram que movimenta, não tem mensagem no direct. O nosso tem mensagem no direto.
0: Exatamente. E o que isso tudo quer dizer também? Que os seguidores da gente, por ser 500 e poucos, você tira que a gente já vendeu quase 600 bolos em quase 2 meses. Então, assim, é uma quantidade para quem começa. Ah, começou do zero.
1: Começamos do zero.
0: O cliente da Ana era do Maranguape.
1: Se eu trazer meus clientes para cá, porque de Maranguape, a taxa de entrega vai ficar cara, eles não vão querer.
0: Exatamente, a cliente, a loja dela era lá.
1: Maranguape.
0: Então eu comecei do zero, mandando para minhas clientes que eu vendia roupa. Aí é como você estava falando, a credibilidade que eu tenho, que a Ivna me conhece há muitos anos, é muito grande. Então, as pessoas, quando eu disse, olha, eu tô fazendo bolinho caseiro, teve pessoas que disse, a Carol tá vendendo bolinho? Tipo assim, era da moda. Não tem nada da moda, São Paulo, Rio de Janeiro, uma pessoa que gostava de estar viajando pra trazer a moda pra cá e de repente tá vendendo bolinho.
4: É, gosto da comunicação, então, nas redes sociais, tá sempre postando,
0: exatamente,
4: né? Ela tá falando,
0: exatamente.
4: Mostrando como é que funciona.
0: Então, eu tenho essa credibilidade, assim, e também tenho um poder de persuasão muito forte.
2: Com certeza absoluta. Isso
0: entendeu?
2: Aí...
0: Das pessoas realmente dizem assim, meu Deus, eu vou comprar porque eu acredito no que ela está falando.
1: Ela tem um poder de persuasão tão grande que ela me convenceu a trabalhar com ela. Né?
2: Não, eu digo assim, a facilidade
4: mas,
2: de articular as palavras.
4: Ana, mas trocou, né?
0: É verdade, verdade.
2: Mas hoje vocês são sócias.
0: Somos sócias. No lindo dia.
4: Disse que antes ela
0: antes eu era exatamente, antes eu que fui pra ela, né?
1: Olha, porque
0: ela
1: eu já tinha falado que eu não entrava mais nesse ramo.
0: Pô, e ela falou.
1: Carol, eu não quero ficar escrava. Aí, ela disse, não, amiga, não
0: aí hoje
1: escrava,
0: ela...
1: Não.
0: Ei, agora é interessante, né? Isso, hoje, a Ana sabe, trabalhar comigo é um estado de quê, Ana? De leveza. Ela diz assim, mulher, não tem explicação. Por quê? Porque é brincando, é rindo, eu sou muito divertida. Então, eu torno esse ambiente, não tem nenhum perigo ser pesado.
2: Não,
0: é rindo, achando graça.
2: Não se fala,
0: é quando...
2: não se fala trabalhe com o que você goste, com quem você goste, que você não vai precisar trabalhar.
0: Exatamente.
4: Olha só. A gente que já é amiga há muitos anos e ficamos afastadas. Mas hoje, na nossa conversa, né? Vamos participar do Coletânea. Não parece que a gente ficou distante.
0: Parecia que a gente
4: uma pela outra, parecia que a gente estava convivendo.
2: Mas isso aí é amizade.
4: Porque é afinidade, já, entendeu? É uma apostar no potencial
0: assim,
4: da outra.
0: E a gente é muito verdadeira porque a gente sempre foi verdadeira. A Ana, a gente se conheceu, tinha... Gente, eu, há 21 anos atrás é muito tempo. A gente não está falando de 2, 3, 4, 5 anos. É muitos anos. Então, assim, eu vi a Ana ter o segundo filho dela, né? Ela tinha,
1: acompanhei
0: a gravidez, festas,
1: acompanha
0: ela também
1: minhas
0: comigo.
1: Acompanha minha confeitaria.
0: Tudo,
1: acompanha tanta
0: tudo,
1: coisa.
0: E a gente sempre ali, vez ou outra, mas sem estar muito grudada. Mas, assim, é tanto quando eu disse... E quando até meu esposo falou, Carol, sociedade. Aí eu disse... Mas Matheus é diferente, a Ana é diferente. Aí eu dizia, porque quando você sente a verdade no negócio, e a gente começou as duas com a mesma vontade, com a mesma fé, eu disse, Ana, vai dar certo. Ela não escuta da minha boca nenhum momento eu me lamentando, né, Ana?
1: Não. E eu ainda falei, Carol, eu só vou entrar porque eu sei... que vai dar certo.
2: Eu sei
1: que vai dar certo. Se eu não soubesse que se eu tivesse certeza que no meu coração que não ia dar certo,
0: não.
1: Eu nem entrava.
0: Não,
1: eu nem embarcava nessa,
2: não. Não queria mais se arriscar,
1: não. Não me arriscava, não.
0: Ela disse que tava...
1: Tô na minha zona de conforto.
0: De zona de
1: tô com meu dinheiro, não tô precisando.
0: Carol, dá pra me viver, eu tô ali,
4: deixa eu fazer uma pergunta. Não tem como fazer uma parte amarela, outra verde, não, pra Copa?
1: Não, nós
0: aí a gente já amanhã já tem os testes.
1: Amanhã já tá dançando. O bolo da Copa.
0: O bolo da Copa.
4: Olha, tem uma ideia.
0: A gente amanhã já vai estar lançando.
1: Detalhe, é de amarelo. De antemão, tá, Carol? De antemão, vamos montar kit pra Copa, hein?
0: Exatamente.
1: Aguardas.
0: Vai
1: ter o kit
0: ter
1: com
0: o kit
1: bolinho
0: e brownie.
1: E os brownie, mini brownie pra você compor a sua mesa.
2: Legal.
0: Exatamente. A gente vai
2: mini brownie, tipo...
0: Como se fosse os quadradinhos. Isso. É, os quadradinhos...
1: Com,
0: né?
1: as pitanguinhas de brigadeiro
0: coloridinho,
1: uma cor da Copa, verde
0: e
1: amarelo.
0: E o bolo, a gente vai usar o amanteigado e vamos usar verde e amarelo, né? Top. Também com as miçanguinhas coloridas.
2: Deixa eu fazer uma observação, vocês falaram aí, né? Ah, eu não sou de reclamar, ela nunca
0: isso.
2: Me vê a lamentação. Porque atrai, tá?
1: Atrai.
2: Palavra negativa. Gente, eu tô distante disso aí, tá? É. Uma pessoa vem demais aqui pra falar de negatividade, eu tô porque isso aí atrai mesmo. E atrai também o que é positivo.
4: Cara.
2: Vai dar certo.
4: E, ó, Racine, eu gosto de gente desse jeito. Porque na hora que eu falei assim, vamos para o Coletânea, ai, eu quero demais. Então, assim,
0: na
4: eu
0: mesma
4: disse,
0: hora,
4: eu
0: não
4: vou
0: foi...
4: pensar.
0: Não, eu disse, eu posso.
4: Eu falei
0: tanto,
4: que era bom, que a gente ia divulgar. E quando falou em parceria,
0: foi.
4: Ela falou, eu tenho que pagar quanto? É desse jeito.
0: Foi.
4: Dá pra você? Na hora. Na
0: foi.
4: Hora.
2: Tem, ó, deixa eu. Pode, vai falando aí enquanto eu vou atualizando.
1: Olha, ela se tornou minha vizinha, né? Hoje, além de sócios, somos vizinhos.
0: Além de...
2: Mas vocês moram perto lá do
0: a gente mora no Eusébio. A Ana morava numa casa e eu morava em outro condomínio. Aí, quando um belo dia ela sumida, e assim, quando eu vi uma postagem, eu disse, vale, cadê tu? Aí mandei uma mensagem, ela disse, tô aqui. Aí eu disse, aqui aonde? Ela disse, me mudei. Quando ela disse, me mudei, eu disse, foi mesmo morando aonde? Ela disse, aqui, rua tal, tá, não sei o que. Beleza, eu disse, ai, Ana, como é aí? É um condomínio?
1: Deu meia hora, ela foi bater lá.
0: Aí eu disse, Ana, mulher, eu tô querendo sair daqui de onde eu estou. Não tem nenhuma casa por aí.

0: E não, aí ela, mulher, vem aqui com isso aí. Resumindo, aluguei essa casa. A minha casa é os fundos da dela. A gente entrega as coisas, eu subo em cima,
1: No
0: boto a
1: muro,
0: escada
1: coloca
0: no
1: o
0: muro
1: portãozinho.
0: e entrego.
2: Não bastasse trabalhar juntas,
3: Juro,
2: né?
3: não vai morar.
0: Eu
3: Aí, mas
0: disse,
3: o que eu ia
0: Ana, é o
3: falar? O que
0: destino.
3: eu ia falar, né, da positividade dela? Ela que vai. Eu pego carona todo dia com ela pra ir pro bolinho. Na hora que eu abro a porta do.

0: 7h30 da manhã. Eu digo, e aí, galera? Os bolos hoje. E é desse jeito.
1: Na época de academia também.
2: Olha, a gente vende tudo.
3: Aí é bom.
1: A Carol andava muito, né?
3: Olha aí, ninguém resiste a um bom baião, verdade. Tô gostando muito do papo. Dois profissionais sensacionais. Quem tá comentando aqui é o Eduardo, Fabiano, a família Bagunça, Racine, queremos ir comemorar 100 mil inscritos aí no seu programa. Venham.
1: Eita,
3: eles perderam todos os seguidores.
1: Foi,
3: né?
1: Mesmo.
3: É, alguns perfis do Instagram. Sim. Né, tá acontecendo isso aí, queda, né? Perde tá, tudo, tá. Perderam. Eu tinha 50 mil seguidores, agora eles já estão com quase 100 mil seguidores.
2: Dobraram, né? Que bom.
3: É. Pois é, a tia Carol fala do frango no balde, é delicioso.
0: Ai, é maravilhoso, Cadu, Eita, o Caduzinho aí, ele só chega para comer esse frango no balde. É simplesmente sensacional. Maravilhoso. Frango no balde.
3: Fritinho.
0: São palitos de frango. Eles são temperados e empanados com farinha panko. E ele é seguido, e ele é acompanhado de dois molhos, que é o molho barbecue e o molho de queijo. Delícia. Então, assim, pra quem quer petiscar, que quer comer...
3: Ah, é?
0: Olha aí.
3: A papai tá virando especialista.
2: É verdade. Papai, garoto, propaganda do Bar da Lado.
0: Vou te levar pra lá, viu, no Bar da Lado. Mas o frango no balde realmente é um petisco que sai muito na casa. Muito quando chega sexta e sábado, assim, ele dispara. As meninas, ai, Carol, já produzi mais de 15 frango no balde, porque o pessoal pede, realmente pede bastante.
3: Deixa eu ver o pessoal aqui, ó. Isabela e tomando aqui a live, legal. Família Bagunça também participando muito aqui. Eduardo Heller, Deus está no comando de tudo, Ana. Verdade, viu?
0: Amém.
2: Amém, Dudu.
3: Eu quero ganhar o bolo. Vai muito ter algum bolo da aí, Copa? Viu? Vai ter, ela acabou
2: de falar. Vai ter sim.
3: Verde e amarelo, né?
0: Vai ser bem
3: Carol
0: legal.
3: Sempre teve esse humor, que legal, viu? Eu quero ganhar o bolo. O pessoal, todo mundo tá querendo ganhar o bolo.
0: Todo
3: aqui,
0: mundo quer bolo, né?
3: Olha que só. Olha, família Bagunça, olha só, vai conquistar tudo que vocês perderam. Deus vai abençoar em dobro. Deixa eu ver aqui, ó. Tá faltando 10 minutos para nossa finalização. Finalizando agora, tá? O Iago, ele escolheria primeiro o quê? A camisa, a blusa, o pack, tá?
0: Ou o bolinho do dia.
2: Responde aí, Iago.
3: E eu vou falar uma coisa para vocês. Vocês estão acompanhando ao vivo? Porque às vezes, tá? Às vezes os amigos dos convidados sempre acompanham ao vivo. Outras pessoas vão acompanhar no outro dia e falam assim, Racine, eu só pude participar no outro dia. Realmente a campanha precisa ser ao vivo. E se o ganhador aqui for conhecido dos convidados aqui, ou da Ana, ou da Carol, ou da Ivna, ou do Popó, ou do Racine, a gente já aproveita e a gente já leva para entregar pessoalmente.
0: Com certeza.
3: Viu,
1: e ainda tem um recado aí, viu, da 51. Ele disse que se a pessoa ganhar tamanho G e achar que não dá,
0: ele
1: combina
0: troca.
1: Que ele troca.
0: Muito bom.
3: Mas a gola dela é maravilhosa, que o Popó conseguiu até botar a cabecinha dele. Passou a cabeça.
1: Olha,
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0: Legal.
3: Tá, vamos lá, vamos só repetir aqui, ó. Vamos repetir os contatinhos agora, tá? Primeiro, vamos só de novo,
0: falar
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0: né?
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3: 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Tem aquela música ambiente, né?
0: Exatamente.
3: Todo climatizado, até o banheiro é climatizado.
0: Ah, o banheiro é climatizado, tem
3: só,
0: que ser.
3: Só não pode o pessoal demorar muito tempo no banheiro.
0: O pessoal às vezes diz assim, lá fora tá tão quente que é melhor ficar dentro do banheiro.
3: Não serve aqui no banheiro, não.
0: É verdade.
3: Não serve aqui,
0: é
3: não.
0: É verdade.
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3: E agora vamos falar do bolinho do dia. Hã?

0: É, já chega,
1: exatamente.
0: Já chega. Vou fazer depois uma simulação aqui no Waze, aqui, só
1: para ver quanto tempo quanto dá, tempo. Né? É.
0: Ah, pois é. Quer abrir?
2: Parece não, é?
0: Quer abrir? Bolinho do dia, né? Para eu entrar na lista de transmissão, é só dar uma chamada lá no Instagram?
1: Exatamente. 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
0: Produto de qualidade,
1: é, produto,
0: né?
1: 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Exatamente.
0: É, para você e para você também presentear. Às vezes,
1: com certeza.
0: Como falei, você vai visitar, chega de mãos vazias, não, tá? Chega com um bolinho.
1: É. Já pede, chega já tem acontecido. Pessoas têm pedido para encaminhar, é um presente,
2: um agradecimento.
1: Aí pede para fazer um agradecimento, eu escrevo manualmente ali, escrevo, faço uma dedicatória. E a gente manda entregar. E a gente já tá agora, né, Ana? Melhorando as nossas embalagens. Mais lindas, vocês vão... Ó,
0: é o que a gente fala, é a experiência, tá? Não é só o bolo, é toda a experiência.
1: Não, e outra coisa. Quando vocês entrarem no
2: A experiência
1: no Instagram,
2: já começa com, pelo WhatsApp, né? Conversando com a Carol.
0: E já é assim, uma boa conversa.
2: É, porque de Carol vende, a Carol conversa. Carol vende.
1: E é tão interessante isso, Racine, que assim... Até nos salões que eu frequentava, onde a minha loja funcionava, que era na Cidade dos Funcionários, né? E aí eu passei a indicar para as meninas, e aí eu digo, Ana, eu tenho que ir lá fazer meu pé. Ela disse, Carol, tem 3 bolinhos aqui, tu não quer levar para vender, não? Eu digo, com toda Oxi. Certeza, eu amo vender. Quando eu chego lá, ah, minha filha, aí pronto. Eu abro o carro, desço com os 3 bolos. Não dá tempo. O que é isso aí que tá? Porque as mulheres gostam, e a mulher tá ali no salão e tudo, fazendo uma coisa... Tenho 3 bolos para vender e começa a falar para o Diana, Carol, mulher, impressionante, porque tu vai falar e tu encanta e não sei o que a pessoa. E tem qual? Eu quero, não tem mais, não. E ficou gente sem ter bolo.
0: Mas é justamente porque você passa a credibilidade.
1: É verdade.
0: Né? Eu tinha uma cunhada, a Socorro, que a Socorro era muito legal, porque ela falava, ela vendia tudo, né? E eu falava, Socorro, tu vendia consórcio, Avon e Dindim, né? Porque eu falava, ela conseguia vender tudo. Ela falou, Racine, quem vende?
1: Mas quem
0: amor,
1: vende qualquer coisa.
2: Já dizia meu tio, quem vende até casa pegando fogo.
0: A Rosiane.
1: Vende qualquer coisa. Eita, pronto.
0: Rapaz, ela paga. Pra você ficar com ela, viu, Popó? Eu vi ontem, eu fui lá no rancho do Cupim, né? Aniversário do meu filho, 36 anos. Meu filhote, né? Aí lá no rosto do Cupim, aí tinha lá, né? Doce sogra. Dou a minha sogra.
1: Vixe,
0: né?
1: Maria.
0: Pago o frete. Pago o frete aí. Não é? Esse aí gosta, hein? Oh, esse aí Deus. Gosta da sogra aqui. Pessoal, finalizando aqui a nossa campanha. Vamos lá. Agora, pessoal, é tudo ou nada. Vamos ver lá quem ganhou. Racine, é transparente? É totalmente transparente, porque eu tô vendo aqui, ó, no nosso YouTube aqui. Vou fazer o print pro Popó colocar aí, viu? Deixa eu fazer o print agora aqui, Popó. Mas, ó, vou antecipar pra vocês aqui, ó. Eu acho que as meninas vão poder levar pra vocês aí, viu? Deixa eu mandar o print pro Popó. Peraí, Popó. Hã? Ah? Calma, Popó. Tá, eu tô mandando agora, Popozinho. Só um minutinho. Mas eu já vou antecipando aqui por conta do tempo aqui, Popó. Vamos lá, ó. Primeiro, Iago Almeida. Você me diz o que é que você vai querer, ó. Se vai ser a camisa... Eu quero só que o pessoal depois tire uma foto pra gente colocar nas redes sociais dos 3, tá? Você vai querer a camisa? Você vai querer o pack sem com a 51 álcool. Sem álcool? Aí, ó. Principais fãs, tá? Primeiro, segundo, terceiro. Ou você vai querer o bolinho do dia? Diz pra gente, Iago. Tá? Depois que o Iago disser, aí o Helder diz. E, no caso dos 3, o Eduardo fica com o terceiro. Tá bom? Vamos lá, me digam aí. Deixa eu ver aqui agora. E é isso aí, ó, meus amigos, tá? Vocês. Opa, Popó, caiu aí, Popó. Ah, voltou. Olha só, prestigiem os convidados do Coletânea Podcast, assistam ao vivo. Assim, não consegui assistir ao vivo, vou assistir no outro dia. Beleza, que eu sei que a maioria realmente é assim, porque às vezes termina um pouco tarde, tá? Mas pra sorteio vai ter que ser ao vivo, tá bom? Vamos lá ver aqui se o primeiro lugar falou pra gente aqui, Popó, já? Deixa eu ver aqui só um minutinho aqui.
3: Assim, enquanto não fala, deixa eu só falar uma coisa aqui, ó. 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Você que ainda não adquiriu sua mesa, ainda dá tempo, né? Vem participar com a gente, eu sou presidente do fã-clube dele, Felipe Dantas. E você também que quer ser nosso parceiro aqui do Coletânea Podcast, tá vendo?

0: né? Como é que acontece? Ao vivo e a cores. Faz acontecer, não é não? E o resultado vem depois para você. E é isso. Chega, João.
1: Pois é. Ó, o Eduardo, ela tá falando que quer o brownie. Calma, Eduardo. Deixa primeiro o Iago. Fala isso não que ele vai,
0: ele
1: amigo.
0: Ele não gosta não.
1: Ele vai. Deixa eu ver aqui.
2: Ei, Vina. Quinta-feira pediu, também é o aniversário da Carol, viu?
0: Ah, é. Então, já dando os parabéns.
3: Olha aí,
0: aqui,
3: viu?
0: Né?
3: Pois é, aproveitando aí,
0: parabéns,
3: né?
0: Parabéns pra minha amiga aí, viu, Rocine? Quinta-feira que é o aniversário dela.
1: Quinta-feira? Oh, parabéns. Muita obrigada, felicidade, obrigada, que Deus abençoe muito, tá? Os propósitos de vocês, os objetivos, que eu sei que todos vão ser atingidos, todos.
0: Amém, eu creio.
1: Todos mesmo aqui. Deixa eu ver aqui, o Iago, fala aí pra gente, Iago. Fala pra gente aí o que é que você vai querer. Vai querer a camisa, vai querer o pack ou vai querer o brownie? Diz pra gente aí, porque senão vou passar.
0: O brownie não, tem que ser esse.
1: Vai ser.
3: Não, mas eles pegam com a gente. Esse aqui é de vocês.
2: Esse aqui é de vocês.
3: Esse aqui é de vocês.
0: Não me engano.
1: Vamos lá, deixa eu ver aqui, deixa eu ver aqui. Não falou aí, eu tô esperando ele aqui. Vamos, que falta um minuto. Falta um minuto aqui. Falta um minuto aqui. É, pois então, eu vou decidir por conta aqui.
3: É, decide.
0: Então vamos nessa sequência, ó. Vamos a camisa.
1: Vamos lá. Um, dois e três. Vamos lá. Um, dois e três. Então, Iago, a camisa. Tá
3: olha
1: certo?
3: Aí, viu?
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1: Helder,
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1: O pack aqui, ó. Vamos aqui, a gente vai combinar como é que leva, tá? E o Eduardo...
3: O Brownie.
1: Brownie, ele pega lá?
3: Pega lá no Bar da Lada, com certeza.
1: Lá no Bar da Lada, você vai lá e vai pegar o bolinho, a gente combina aí com as meninas, tá bom? Vocês podem me chamar também aí no meu direct aqui, você pode entrar também no meu Instagram, que a gente também combina tudo direitinho. Vou pedir uma coisa pra vocês. Tirem as fotos, até os nossos patrocinadores apoiarem. A gente tá divulgando e a gente tá tendo o retorno dos nossos seguidores.
0: Já sabe que na próxima terça, né, vai ter sorteio de novo do bolo.
3: Do bolinho.
0: 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Como o estúdio Carmen Ribeiro vai estar com a gente aí, né? 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
1: 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Ivna Vasconcelos, muito obrigado por tudo.
0: Sempre maravilhoso aqui. E toda terça, das 20 às 22, aqui, Coletânea Podcast, com ele, Racine Fontenelle, o melhor.
1: Tamo junto! Carol, muito obrigado por tudo, Carol. Foi bom demais, tá? Vocês são muito descontraídas. O papo fluiu bom demais, né? Às vezes o pessoal chega assim, qual é que vai ser pauta? Eu falo, não tem pauta não, é
3: não
1: conversa.
3: Não tem pauta, é conversa.
1: É conversa,
3: e a conversa vai rolando.
2: Mas é igual a minha filha, mãe, o que vocês vão falar? Minha filha acha que eu não vou falar nada, porque a Carol vai falar tudo por mim. A Carol, quando começa, ninguém mais fala.
1: Ana Karenina, muito obrigado por tudo. Eu adorei conhecer vocês. Uma energia
2: foi
1: muito
2: boa. Um prazer
1: boa.
2: Estar com vocês.
3: Coisa boa.
1: Ana, não,
2: da Carla Karenina, eu queria só o humor dela.
1: Mas
3: você tá
1: do lado
3: da
1: menina bem-humorada. Esse é o Coletânea Podcast, o nosso encontro é aqui toda terça-feira, das 20 às 22 horas, trazendo convidados bem especiais, como a gente trouxe hoje a Carol, como a gente trouxe a Ana. Ivna Vasconcelos, muito obrigado. Popó,
3: obrigado. Agradecido.
1: Popó tá com o buchinho cheio, porrada, feliz.
3: Tá feliz, vai embora feliz.
1: Feliz, ó, o sorrisinho dele aí. Chega a dar gosto, viu? Terça-feira a gente tá de volta aqui, ó, nesse mesmo bate-horário no Coletânea Podcast.
3: Tchau, muito obrigada.
1: Tchau, Popó.

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tinha suspirado, tinha beijado o papel devotamente. Era a primeira vez que lhe escreviam aquelas sentimentalidades, e o seu orgulho dilatava-se ao calor amoroso que saía delas, como um corpo ressequido que se estira num banho tépido. Sentia um acréscimo de estima por si mesma, e parecia-lhe que entrava, enfim, numa existência superiormente interessante, onde cada hora tinha o seu encanto diferente, cada passo conduzia a um êxtase, e a alma se cobria de um luxo radioso.

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0: Badés. 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

0: Obrigado, gente. Salve Arlindo Cruz Sombrinho, Luiz Carlos da Vila.
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1: Neste momento, abre o seu coração. Entra, Jesus, na nossa vida.

Existe uma história que diz que Jesus era o cara dos montes. Foi uma história que eu escutei de um monge. Ele dizia que quem inventou na Igreja Católica esse lugar, essa coisa de subir o monte para rezar, foi Jesus. Jesus, ele era o cara que subiu os montes para rezar. E diz a tradição que Nossa Senhora foi a mulher que subiu o Monte Carmelo, quando Jesus ainda era criança, para visitar no Monte Carmelo o monastério que existia lá, e Jesus, pequenininho, já subiu o monte para orar. A gente aprende que na oração, a gente sobe a montanha. Quando nós oramos, nós entramos numa subida. E o ápice da subida é a contemplação. E é assim que acontece, né? Quando a gente chega no cume da montanha, a gente fica espantado com a beleza de Deus,

pôr do sol, aquilo que está acontecendo lá em cima, a gente contempla a criação e vê na criação a presença de Deus. E a oração é justamente isso, né? Uma subida para chegar no cume e contemplar a presença de Deus no escondido. Amém? Feche seus olhos. E ore a Deus agora. Fale com Ele. Fale com Deus.

Nós sabemos que os primeiros degraus são os mais difíceis. Nós sabemos, Deus, que embaixo da montanha tem muito perigo. Nós sabemos, Deus, que quanto mais alto nós corremos risco, o risco aumenta, mas a recompensa também. Nós queremos a recompensa dos justos. Nós queremos, Senhor, a vida eterna.

que acontece, Deus, é que nós sabemos que no meio da montanha acontecem duas coisas. Um é o cansaço da subida, falta de ar, vontade de desistir, vontade de parar, porque tem muito chão ainda para subir. Mas aí, Deus, vem os amigos, vem os irmãos, e nos lembram da alegria que nós tínhamos lá embaixo, quando olhamos o tamanho da montanha e decidimos subir ela. Nós lembramos, Senhor, da alegria de olhar para aquela montanha gigantesca e falar: eu vou subir esse negócio aí. E aí, Deus, o que acontece é a segunda coisa. O nosso coração se enche de alegria. Júbilo vem. E aí, Deus, como na primeira

nós vimos a montanha, o fôlego volta, a vontade volta, o cansaço vai embora. E aí eu olho para cima e eu digo: vem, vamos subir, vamos subir.

aí chegamos, Senhor, depois do meio, mais um pouquinho para cima. Aí o que acontece é o seguinte: quando a gente chega nessa parte, a gente já se acha o mestre da subida. E a gente é cheio de regra. A gente é cheio de disse-me-disse. E a gente esquece que lá embaixo, quando a gente começou, não tinha isso. A gente começou na loucura. E na subida dessa montanha que é o Senhor, nós sabemos, Deus, que não somos nós que subimos. É o Senhor que desce e nos levanta. E aí, Deus, a nossa alma se lembra que como é o Senhor que desce para a gente subir, leva a gente na mão, a gente pensa, é esforço meu. E a soberba vem, a vaidade vem. E aí vem Deus e fala assim, filhote, lá embaixo, quando eu fiz você começar essa subida, não tinha nada disso que você inventou aí no teu coração. É só para tu saber, é Deus falando. Para você chegar lá em cima, você vai ter que quebrar suas próprias regras e deixar eu fazer você subir. Porque você, pelos seus esforços, você não vai chegar a lugar nenhum. Não. É só pela força do alto. É só pelas mãos de Jesus que a gente vai subir. Peça com as suas palavras a Deus agora. Deus, me leva para o alto. Me leva mais alto. Sobe a montanha comigo. Porque sozinho, Deus, eu não vou conseguir.

Porque nós descobrimos que não é esforço, é graça sobre graça. Eu sei, Deus, que a gente precisa fazer a nossa parte, mas sem a tua graça, Deus. Sem a tua graça, nós não vamos chegar a lugar nenhum.

fazemos assim, Deus. A gente faz a nossa parte, se esforça, se disciplina, luta, batalha, ferve o sangue. E o restante o Senhor faz por nós. No impossível, o que é possível nós faremos. E no impossível o Senhor age.

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te adoro, Jesus. Eu te adoro, Jesus. Eu te adoro, Jesus. Bendito seja o Senhor.

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Levante seus braços comigo e diga: Jesus, derrama a tua glória. Eu vim te ver. Te encontrar. 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

levante seus braços e diga como Deus é maravilhoso. Diga para Ele como Ele é bom, como Ele é cheio de misericórdia, como Ele é poderoso. Deus, nós viemos

nossas vidas. Nós queremos te glorificar, Deus. Tu és o nosso Deus, Tu és o nosso Senhor. Derrama sobre nós a Tua glória. Derrama sobre nós a Tua glória. Derrama sobre nós a Tua glória. Nós viemos te ver e te encontrar, Jesus. 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

Coloca a sua mão sobre o seu coração e adore Jesus agora em espírito e em verdade. Essa foi a minha oração diante de Jesus Eucarístico. Mistério da fé.

Senhor, eu creio, mas aumentai a minha fé. Aumentai a minha fé. Mistério da fé.

0: Que assim seja, Senhor, conforme a Tua vontade, Pai. Dai-nos um coração de adorador.
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apresente ao Senhor as tuas misérias e mergulhe profundamente na misericórdia do Senhor. Eu tenho certeza que se você apresentar de todo o coração diante do Senhor, por sua misericórdia, Ele te livrará, te libertará de tudo que te escraviza ao pecado. E Ele te dará uma verdadeira alegria. Mergulhe na misericórdia do Senhor.

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0: E aí, galera, gostaram da música? 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
1: Show de bola, que música boa é essa, rapaz?
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0: Tô nem vendo.
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0: Beijo, filho. Pai te ama, viu?
1: Me tira uma dúvida aqui. Você tá bem mesmo ou é só pose?

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0: Cuidado, cuidado, Cupido.
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0: Quem gostou faz barulho! Muito obrigado, gente, muito obrigado!
1: Vem cá, e se eu te dissesse que você tá perdendo o amor da sua vida? Você ainda viria mais uma?

0: Palmas, bate palmas!
1: Faz barulho, Fernandópolis!
2: Você tá doido, rapaz!
1: Basta demais!
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0: Oi,
1: boa
0: gente!
1: Boa noite, gente! Começamos mais um podcast, fala aí que eu quero saber, não, nossa querida Black Show!
0: Mais uma noite, mais uma quarta-feira maravilhosa, né? Meu amigo Rei Papoca, Cleuton.
1: Só agradecer a Deus, né?
0: Tamo junto.
1: Por tudo, não, Black?
0: Por tudo. Mais um programa abençoado.
1: Por Deus.
0: Por Deus.
1: É, sim.
0: Agradecendo aqui a galera que tá no chat, né?
1: Cuida.
0: Mari Borges, Kátia Majuto, Carol Nobre.
2: Olha, Kátia Majuto.
0: Kátia Majuto estourada, hein? Daqui a pouco eu vou falar um pouquinho da Mari Borges pra vocês, viu?
1: Eita, novidades aí,
0: novidades, né, muitas novidades aí, graças a Deus, né?
1: Coisa boa, viu, gente? Começando também, a gente já vai falar nossos parceiros, né? Amigos, né, que estão junto com a gente, né, também, né?
0: Nossos patrocinadores, apoiadores, né? Essa galera aqui que acredita e apoia o nosso sonho,
1: com
0: né?
1: Com certeza, bora, gente. Vamos, cuida, produção. 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
1: Estourado.
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0: 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E vamos que vamos. Eita, tardezinha, tardezinha aí, você tá pensando em alugar um espaço maravilhoso pros amigos e pra família. Cuida que é diferenciada, não, Black?
1: Passa, passa, passa.
0: Vamos ao outro, vamos ao outro.
1: Rapaz, é só o Pix caindo na conta aqui, viu?
0: É só. Olha aí.
1: Olha aí, rapaz. 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Alô, Roberto!
0: Aí, do turismo, você tá pensando em fazer aquele passeio com conforto, com segurança... Só tem ele, viu? Não, Black? Tudo turismo com 15 lugares. É diferenciado, viu?
1: Precinho diferenciado e conforto, viu?
0: E quer levar pra sua cidade, pra toda Fortaleza, pra todo o Brasil, Black Show e banda. É sim, é diferente. Não, Black?
1: Black Show, a gente tá, graças a Deus, aí pouquíssimas vagas agora pro mês de junho, viu, Papoca? Black
0: boa.
1: Show e banda. É, a gente tá com a agenda aberta já em julho também, poucas vagas pra julho, viu?
0: Então pronto, agenda logo, viu, gente?
1: Agenda corre, sua data corre. Aí, fazer aquele arraiar arretado, uma lapada de forró pra você, viu?
0: Boa, viu, meu? Pense. E Papoca Cleuto, viu? Divulgações, eventos, locução, leva pra qualquer evento, viu? É daquele jeito, aquele papocado grande diferenciado, viu, Black?
1: Eita, leva o homem, leva o homem.
0: Leva, cuida. E é isso aí, viu?
1: Queria lembrar que hoje é aniversário do nosso querido Gigito. O homem do Trisal Fortaleza.
0: Ô, Gigito.
1: O homem do Trisal, né? Aniversário, Gigito, beijo, Gigito Guevara, beijo, Cris Apaixonante.
2: É o menino de papai,
0: coisa linda, viu, mano?
1: Hoje ele tá comemorando, viu? Hoje é festa.
2: É o menino de papai,
1: tá se recuperando do acidente aí que teve, né? No joelho, fez uma cirurgia. Em breve, Gigito vai estar aí com a gente.
0: Com
1: alegrando
0: certeza.
1: Todo mundo nas praias de Fortaleza.
0: Vai ser bom. Que Deus abençoe você, viu, Gigito? Saúde,
2: Andialdo.
0: Saúde e saúde.
2: Andialdo.
0: Ai... Black, como é que tá aí o nosso chat do podcast?
1: Queria mandar um alô para Francisco Martins. Boa tarde, boa noite. Estamos aqui assistindo seu programa, viu, Papoca?
0: Oi, tamo junto, hein?
1: Cuida. Olha aí, rapaz.
0: Compartilha, compartilha. Vai compartilhando, viu?
1: Daviel, acho que é Luiz Mendes. Eu acho que é isso. Papoca Cleuton.
0: Tamo junto, hein?
1: Rapaz, galera aqui. É Carol Nobre.
0: Jeito.
1: Cuida, cuida, cuida, cuida. Rafael Santos. Boa noite, Rafael.
0: Oh, coisa boa. Tem muita gente. Nosso amigo Silvio Clay também, viu?
1: Silvio Clay, olha aí.
0: É, sim.
1: Passou aí por um sufoco. Gente, a gente tá fazendo uma campanha na internet, tá? É, vão lá no Instagram do Silvio Clay. O carrinho dele pegou fogo. Ele comprou um Fiat Uno aí, rapaz. O bicho pegou fogo. Ele foi fazer um churrasco no sábado, mas aí...
0: Pegou
1: fez um churrasco aí no carro.
0: E onde
1: né, seu Miguel? E nós, amigos, estamos fazendo uma campanha marcando o Júnior Viana para ver se ele ganha um carrinho. Pelo menos aí em 2000, 2002 do Júnior Viana, viu?
0: Bora, Júnior Viana. Ajuda, Júnior.
1: Júnior Viana, ajuda o Silvio Iglesias, Júnior Viana. Ele tava no José Walter? Ah, pisou e rasgou. Lascou-se. E aí, vamos continuar nosso programa,
0: bora,
1: né?
0: Bora sim, né? Bora, esses... não podemos parar de forma nenhuma, viu?
1: Alô para o Lucas, Rafael Santos, mandando alô para você, viu?
0: Obrigada. Eita, a galera tá chegando aqui, tá bombando. Aqui no chat aqui, viu?
1: Antes vamos anunciar nossos convidados, né?
0: Bora.
1: Estamos
0: convidados
1: aqui
0: especiais, né?
1: Com essa dupla de peso, viu? Dupla de dois, é uma dupla de peso. É, foi difícil achar a agenda, tem uma data na agenda deles.
0: Lotada a agenda dos dois, viu?
1: Mas deu certo.
0: Eu tô muito feliz, né, Black?

0: E você também, com certeza.
1: Demais, demais, demais.
0: As pessoas maravilhosas, pessoas talentosas, né? Que eu sou fã.
1: Também, também. Você primeiro a gente tá aqui com ele. Eric Carvalho. Produtor, cantor, dançarino.
0: Eita.
1: Que mais, Eric?
0: Que mais, Ari?
2: Maquiador. Tempo da minha vida. Primeiramente, boa noite a todos aí de casa que estão assistindo a esse programa maravilhoso. Agradecer o convite você, Black Show, Cleuton, meu querido grupo, os Papocados.
0: Estamos lindos.
2: Nosso Popó que tá aqui atrás, que a gente não pode deixar de falar nele,
0: isso,
2: né?
1: É, ele é que manda que falar, no programa, né? Viu?
0: Ele é o cara da situação.
2: E dizer, gente, que é um prazer imenso estar aqui, certo? Eu e o Lucas Alves estávamos, né, contando as horas, os minutos, os segundos, Lucas. Nós temos que ir lá no programa da Black Show e do nosso querido Cleuton. E dizer, né, que foi uma época aí maquiador também, certo? Gente, eu vivo nesse mundo artístico já desde criança.
0: Eita!
2: São João. Eu já tive grupo de paquitas, né?
1: Eita!
2: Oh,
3: já foi paquita, viu?
0: Vou querer saber, viu?
2: Eu era coreógrafo, era maquiador.
1: Olha, daqui a pouquinho. Daqui a pouquinho, hein?
2: É?
0: Ai. Eita!
2: Gente, é maravilhoso estar aqui com vocês.
1: Qual o nome da sua personagem?
2: Gente, eu estou aí com uma personagem, né, voltada para o humor. Uma personagem, eu até criei uma frase, né? Jurema Cadillac fazendo humor com muito amor. Não, mas não é aquele amor que
0: é
2: decorrer da noite, né?
1: Agora pergunto, a Jurema vai aparecer hoje?
2: Não. Vai vir outro dia, certo? Vai vir.
1: Ela tá descansando.
0: Tá descansando.
2: Porque ela vai ter show agora no final de semana, viu? Vai ter show no final de semana, certo? Juntamente com o Lucas Alves, né? Vai aparecer,
0: eita,
2: certo?
1: Eita, vamos já saber tudo. Vamos já saber tudo.
2: Semana a gente tem show, né? O Lucas e a Jurema tá aí no meio do embalo, né? Então, assim, a Jurema é uma personagem que eu criei, que na realidade foi uma junção que nós fizemos, eu dançando nos shows do Lucas, e o Lucas disse assim, por que, que você não cria uma personagem pro humor? Porque, gente, é incrível, incrível, incrível. Muitas pessoas que olham para mim dizem assim, Eric Carvalho, você é humorista? Eu disse, não, não sou humorista, eu sou apresentador, sou cantor, sou dançarino. Ah, mas você tem cara de humorista. E eu disse, meu Deus do céu, Lucas, eu vou ter que me render ao humor, né?
1: Isso é um elogio, será, hein? Você tem que agir.
2: O Black, meu amor, eu prefiro, né, receber como elogio.
1: Você é maravilhoso, meu amor, você é maravilhoso. É impossível estar perto do Eri sem sorrir,
2: gente,
1: é incrível.
2: Eu sou assim 24 horas lá em casa, né, Luquinhas? Lucas sabe, eu já acordo cantando, dançando, batendo nas panelas, porque acordo 5 horas da manhã, né, pra fazer... preparar o café dele, da mamãe, da nossa gatinha. E
1: inclusive, aí, viu, cantando, Papoca? Deixa eu te falar. Dica. Ele faz um cuscuz. Rapaz, ele bota uns... Vou ter que contar, tem que... programa. Ele faz
2: tudo.
1: Um cuscuz, você não tem noção. Ele bota aí uns ingredientes.
2: Boto tudo, boto bacon, boto queijo, boto linguiça calabresa, que ele adora, né? Aí boto cheiro verde, cebola, tomate... Gente, eu faço ali uma misturada. Maravilhosa.
1: Eu tô comendo aqui pra ver se...
2: Já tô comendo. Já vou fazer, e quando a Jurema vier, é uma promessa. Eu vou trazer o cuscuz.
0: Vai? Olha, pronto. Vai.
2: Porque eita, a Jurema vai vir, entendeu?
0: Vai,
2: pra
0: sim.
2: Pra mostrar o trabalho dela. Porque,
4: semana,
2: gente...
4: que vem.
2: Não, semana que vem não dá, né?
1: Já que é amanhã, já.
2: A Jurema, né, ela faz humor com muito amor, dança, canta, conta piadas também. E uma coisa boa... As piadas que a Jurema canta são vivenciadas mesmo na vida real por mim. E aí, o que é que eu faço? Eu vou transformar essas piadas em humor para a Jurema Cadillac contar. E tá dando certo.
0: Poxa, né? Bacana, viu?
1: Né? Inclusive, a Jurema, né, esteve no meu aniversário, belíssima.
2: Ai, foi,
1: deu um show, foi babado. Foi babado. Um escândalo. E estamos aqui também com ele, um cara que...
0: Eita.
1: Eu conheci, a gente não se conhece há muito tempo, né, Lucas? Há pouco tempo, mas é um cara que eu acompanho demais, que eu sou fã, né, Papoca? Nós
0: eu
1: somos
0: também,
1: fã,
0: né?
1: Uma voz gosto lindíssima, já ouvi em alguns concursos aí, né, de vozes assim, e vamos falar um pouquinho disso também. Anuncia, Papoca!
0: Com a gente, Lucas Alves!
5: Eita. Eita.
3: Prazer imenso estar aqui com vocês. Boa noite, né? Primeiramente, eita, dizer que estou muito feliz, viu, pelo convite, muito feliz mesmo. E espero que a gente possa se encontrar muitas vezes, né?
0: Com certeza.
3: Foi maravilhoso, né? Estar reunido ali com grandes cantores. Aniversário da Black. Foi show de bola mesmo. Tomou muito pitu, né?
1: É.
3: Black?
1: Foi bom demais.
0: Rapaz, eu ri tanto as histórias deles dois. Não, Black?
3: São muitas histórias.
1: É impossível.
2: E são histórias verídicas, viu? Não é ficção.
1: Não, teve uma hora no meu aniversário que eu tava conversando coisas sérias de produção com o Eri e falei assim, Eri, aqui no teu pé, o que é isso, Eri? Tem algo vermelho aqui no teu pé. É uma toalhinha de rosto?
0: Eu tô rindo já.
1: O que será isso?
2: Ai, meu Deus,
1: quando eu peguei
2: pro Lucas.
1: Era uma cueca.
2: Uma cueca do Lucas
1: e rasgada. Eu disse, eu não tô acreditando que eu tô pegando na cueca do Lucas Alves.
2: Disse, nossa, Aninha Vala, não sabia que essa cueca estava aí no chão.
4: O pau que rola na internet.
3: Nem eu sabia disso.
1: Nem eu sabia disso. Nem ele sabia. Ele falou assim, olha, a cueca do bichinho rasgadinha. Eu disse, oh, coisa linda. E o Lucas na piscina. Sem saber de nada.
0: Ai, meu Deus,
1: foi mais
0: história.
1: Ou menos assim, gente. Foi mais ou menos assim. O clima foi isso.
0: Ai,
1: né?
0: Foi muita história, viu, mano? Coisa bacana, viu? Muito bacana,
1: e vamos de resenha. A resenha hoje vai ser boa, vai ser nesse clima, viu, gente? É, queria mandar um alô aqui, gente, pra galera do Rio Grande do Sul.
0: Alô, Rio
1: tá?
0: Grande do Sul.
1: Queria mandar um alô aqui pra Mari Borges. Mari Borges, gente, ela é a minha produtora agora no Rio Grande do Sul. Olha aí, ó.
0: Olha, coisa
1: olha
0: boa,
1: aí.
0: Né, Black?
1: E ela tá levando a Black Show pras rádios das webs do Rio Grande do Sul.
0: Eita.
1: Né? Eu tô aí tocando na Rádio Universo.
0: Papoca.
1: Rádio Salinas.
0: Papoca.
1: E na rádio web da FM Garça Branca de Piracicaba.
0: Focada grande.
1: Vou estar dia 5 de junho dando entrevista ao vivo.
0: Eita.
1: Pra Everest Produções com o locutor João Oliveira na Bahia.
0: Olha aí, ó. Tá aí, ó.
1: Sexta-feira, dia 5. Sexta-feira, dia 5, a partir das 10 horas. Entrevista comigo, né? Nas redes Everest, coligadas com o locutor João Oliveira. Então segura, menino, que vai ser bom demais.
0: Eita, como eu digo, vai ser pra pouco, viu, menino?
1: Vai ser pra pouco. É isso mesmo.
0: É isso mesmo.
1: Alô, Mari, beijo da Black Show. Disse ela que vai levar a Black Show pro Rio Grande do Sul. Vou trazer você aqui pra Fortaleza, viu?
0: Coisa boa, viu, Pensa.
1: Tamo junto.
0: Vai ser papocado, vai ser grande, não? E o pessoal aqui do chat, Black, como é que tá? Tá, ó, bombando aqui,
1: Ana,
0: viu?
1: Ana Carla acabou de chegar aqui no chat.
0: Alô, minha querida.
1: Tá acompanhando o estúdio do Marcelo Baima. Alô, Marcelo Baima Produções.
0: Alô, Marcelo, aquele abraço, viu?
1: Meu produtor musical também, que gravou minhas músicas, Marcelo Baima aí, com repertório maravilhoso pra São João.
0: E é.
1: E o The Baima também, né? Comidinha gostosa de São João, é com ele, viu?
0: Tá aí, é uma coisa que eu não sabia.
1: É, ele tem uma... É, como é que fala? Buffet móvel.
0: E é?
1: É, maravilhoso. De Baima.
0: Poxa. Pronto.
1: Top. É isso aí. E vamos que vamos, né?
0: É, vamos pra cima agora.
1: Julie Show. Beijo.
0: Alô, Julie. Aquele abraço, hein, Julinha?
4: A Julie Show tá aí.
0: É, sim.
1: Temos aqui também uma plateia maravilhosa. Nossa plateia ali, ó.
0: Tá ali, ó.
1: Tá ali, ligadinho. Oh. Né, acompanhando o programa. Ele disse que viu esse de pitu, ficou todo se tremendo.
0: Era um trimirico medonho.
1: Bota o microfone aí na boca dele aí. Pera aí, fale aqui. Quando você viu a Pitu, como é que você ficou? Diga pra mim.
5: Ai, Black, vamos chegar no final de semana já. Hoje é quarta-feira, né? Mas já no final de semana já. Tô contando as horas pra chegar no final de semana, sexta-feira já.
1: Pra beber o quê? Beber o quê?
5: A Pitu! Quarta não, hoje é quarta. Eu quero logo sexta-feira. Contando as horas.
6: É estourado.
0: Ô, Pitu, viu, mano?
1: Esse é o programa, velho, sem futuro. Meu Deus do céu, doido pra tomar uma dose.
0: Ô, Pitu, é boa, viu, menino? Faz sucesso, viu?
2: Até porque ele olha ali. Ele olha,
1: até porque ele tá olhando
0: e
1: aqui.
0: E olhando
1: doido.
0: Pra Pitu, se tremendo, olha pra Pitu, se tremendo.
1: E aí, meninos? Vamos falar um pouquinho da carreira de vocês,
0: pronto,
1: né? Como é que. Ele, como é que começou, assim? É, vamos pro Eri primeiro?
0: Bora.
1: Vamos pro Eri. A tua profissão, antes de ser artista?
2: Pronto, gente. Artista, eu sempre fui, sabe? Eu falo pra todo mundo. Por quê? Porque desde eu criança, eu com 8 anos de idade, gente, eu pegava, ficava na frente do espelho. Eu acho que toda criança que quando quer ser artista tem essa questão, né? E pegava um microfone, eu fazia o

0: próprios microfones, né? Com um cano de PVC, pegava uma bolinha de papel, aí cobria com papel veludo, colava, fazia tudo bonitinho, personalizava. Então, eu já inventava que eu era apresentador, que eu cantava, tá entendendo? E aí, o que foi que aconteceu? Eu fui crescendo. No bairro que eu morava, na rua que eu morava, eu fazia um palco e chamava toda a menina da rua. Gente, vamos brincar de programa. E naquele tempo já se passava o programa do nosso saudoso Gugu Liberato, né? Que era muito famoso. Então, eu me espelhava muito nele. E até hoje, né? Eu tenho ele como referência e outros grandes, né, apresentadores aqui de Fortaleza, nacionais. E aí, nesse tempo aí, eu fui crescendo, crescendo, crescendo, mas sempre com aquele sonho de ser artista, de ser cantor, de ser maquiador. Comecei a maquiar, eu acho que eu tinha o quê? Uns 13 anos para 14 anos.
1: Cedo, né? Começou cedo. Então já era um dom mesmo, já veio com você.
0: Eu maquiava muito bem, Aninha. Assim, eu tenho amigas do mundo artístico hoje, né, que são mulheres trans, que são transformistas, né, que eu maquiava elas no tempo que elas faziam shows nas boates, na antiga Divine, né, que todo mundo conhece.
1: Eita, gostou, Claudinha? Gostou, né?
0: Então já maquiava elas, maquiava as minhas outras amigas, maquiava as meninas da quadrilha, porque eu também dancei 15 anos quadrilha junina, né? Uxa. Eu sempre fui envolvido, gente, com a arte, com a arte, com a cultura. Passei dos 13 aos 17 anos como coroinha, cantando no coral da igreja também, católica, né? Então, assim, por isso que eu digo isso, Lucas, a arte sempre esteve perto de mim. Então, assim, eu sempre fui artista, né? Então, assim, me formei em administração, que eu já sou formado em administração pela nossa FAMETRO, certo? Terminei em 2010 minha faculdade. Trabalhei durante 22 anos numa mesma empresa. Mas, gente, com aquele sonho. Então, assim, como você falou aí, Aninha, ou seja, minha querida Black Show, o dom, quando você tem o dom e o talento, e quando é para ser, vai ser. Ninguém tira, só Deus tira, né? Então, o que que aconteceu? Eu parei, né, de sonhar com isso, não desisti. Mas fui estudar, fui trabalhar, porque eu precisava trabalhar e estudar. E eu tinha um sonho de me formar também em administração. Eu disse, não, preciso me formar. Eu sou daquele tempo, gente, que você fazia vestibular pela UFC, tinha a primeira fase e a segunda fase, né? Então, assim, eu sempre levava bomba. Passava na primeira, levava bomba na segunda.
1: Era bem mais difícil.
0: Era difícil. Era bem mais complicado. Quando, né? Quando eu levava bomba na primeira, levava bomba na segunda, não passava. Eu disse, meu Deus, mas eu não vou desistir. Eu preciso ter uma faculdade, eu preciso ter uma formação acadêmica.
1: E
0: eu
1: nessa fui batalhar. Época não tinha essa quantidade de faculdades, não, né? Tinha, particulares, não, e tinha. Outra coisa também.
0: Gente,
1: não tinha o Enem, não
0: era,
1: tinha.
0: Pronto,
1: já.
0: Era muito
1: não
0: difícil.
1: Tinha, né?
0: Então, assim, eu trabalhava e estudava. Então, assim, era muita força de vontade. E eu falo para o Lucas, eu sempre sonhei em ter uma faculdade. Então, eu fui atrás dos meus sonhos. Muitas vezes eu deixei de comprar o lanche, de pagar o transporte do ônibus para ir vir a pé para a faculdade, para aquele dinheiro eu pegar e mandar xerocar os livros, porque eram caríssimos. Vocês sabem que livros universitários são caríssimos, e até Sim. hoje. Tá entendendo? Então, eu tinha que ter os livros para poder acompanhar, né? E aí trabalhei, fui trabalhar numa empresa de administração de condomínios, passei 22 anos trabalhando nessa mesma empresa, passei por vários setores. Comecei, gente, nessa empresa como zelador, porque também já fui zelador, viu?
1: Tá certo.
0: Aí fui porteiro, passei 10 anos na portaria, fui promovido ao setor de expedição, fui coordenador, né? O setor que expedia os documentos da empresa. Aí fui promovido a consultor administrativo. Da consultoria, fui trabalhar no departamento pessoal como praticamente subgerente, que quando o meu gerente saía, eu que ficava responsável pelo setor. E só saí em 2017 por conta da minha deficiência visual. Mas, gente, foram 22 anos de empresa corridos, sem fazer acordo, sem faltar, ali dedicando mesmo. Então, assim, eu sempre fui uma pessoa muito dedicada, sabe? Muito disciplinada. E aí, esse mundo artístico, como eu falei para vocês, eu já fazia parte dele, eu sempre me vi como artista. Em 2020, eu conheci o nosso querido Lucas Alves na pandemia.
1: Na época da pandemia.
0: Na época da pandemia, né? Através do Facebook. Mandei um convite para ele, certo? E assim, gente, Deus é tão maravilhoso, mas é muito maravilhoso, é muito perfeito, perfeito, perfeito, que todos os dias eu agradeço, gente. Como a Aninha falou lá no, no seu aniversário, Black Show. E você falou, né, assim, Eri, toda vez que eu te vejo, você tá com um sorriso
1: sempre,
0: no rosto.
1: Sempre.
0: Mas sabe por quê, gente? Porque, assim, a vida ela não é fácil para ninguém. A vida é cheia de dificuldades, né? Mas se você for baixar a cabeça por conta dos problemas, você não vai raciocinar, você não vai ter condição mental de resolver qualquer problema. Você tem que parar, você tem que raciocinar, você tem que pedir a Deus primeiramente força e o principal, inteligência. Se você não tiver uma inteligência emocional, você não vai resolver absolutamente nada. Nada. E em 2020, conheci esse rapaz através, né, da internet. Ficamos namorando um ano virtualmente, né, na pandemia.
2: Nossa, foi bem dois anos.
1: Eu sou da época do MSN.
0: Eu também.
1: Do Orkut.
2: Nessa época...
3: mensagem.
2: Nessa época, não tem noção. Eu falava com gente de todo mundo. Aí. Gente dos Estados Unidos, não sei da onde.
1: Ah, porque eu não tinha o que fazer na pandemia, tinha que ir pra internet.
0: Exatamente, ficamos. E assim, eu já não estava mais trabalhando praticamente na empresa. Eu estava trabalhando muito pouco, na realidade. Mas em home office, né? Porque naquele tempo, muitas empresas aderiram aí nessa questão de trabalhar em home office. E aí começamos a trocar, né? Conversa vai, conversa vem, trocamos. Foi difícil para mim passar o WhatsApp, viu? Não foi fácil, né?
1: É difícil.
0: Mas era o que eu queria, assim, eu quero esse menino.
2: Ele veio para falar comigo todo formal.
1: Não, ele é muito educado, né? O Ari é educadíssimo.
2: Não, eu me apaixonei pelo vocabulário dele. Mas
1: não,
2: aí...
1: eu falo divinamente bem, né? É. Tu quer matar o Ari? Tu foi. Aí, olha.
0: E me chamando, sabe? Eu chamava ele de nobre, rapaz, garoto.
2: Era boa noite.
0: E começamos
2: nobre,
0: a falar da vida um do outro, né? De família, de profissão, sabe, gente? E assim, você falou uma questão, o Black, muito importante, e Cleuton. Eu sempre gostei muito de me inspirar e me espelhar em pessoas que têm um vocabulário correto, que falam bem. Você também não fica por baixo não, viu, Black? Você tem um vocabulário maravilhoso.
1: Minha mãe vivia me corrigindo, dizia assim, mãe, a senhora é professora de português, é? Eu falava, por exemplo, a levantar, ela, levantar, digo, coisa chata. Pronto. Toda vez ela me corrigia. E vou dizer, isso foi muito bom pra minha vida.
0: É bom.
3: Ensinamento,
0: eu
3: né?
0: Eu tive uma tia também que me corrigia. Eu não lembro bem qual era a palavra que eu falava errada, mas ela me corrigia. E aquilo foi ficando na minha cabeça. Aí o que, que eu fiz? Não, espera um pouco. Eu vou me espelhar nas pessoas que falam bem, corretamente. Aí o que, que eu fiz? Eu fui assistir os telejornais. Porque, gente, você assistia aquele Cid Moreira.
1: Boa noite.
0: Aquele homem é perfeito, né? Era perfeito falando. Aí você assistia o nosso querido William Bonner também, né? Aí tem uma atriz na TV Globo, você sabe que hoje em dia eu sou formado, né, no mundo artístico, principalmente aí referente aos famosos, né? Tem uma atriz chamada Ana Beatriz Junqueira.
1: Sim, gente.
0: Conhece? Eu acho essa atriz maravilhosa. O vocabulário dela, ela falando assim, nossa... Eu vou falar igual essa mulher.
2: Eu olho pra ela.
0: Vou falar igual essa mulher, porque eu tenho certeza que eu falando igual essa mulher, eu vou chegar onde eu quero. Gente, eu cheguei, assim, né? Até hoje eu tô chegando, né? Porque a vida da gente não para, gente. É uma batalha, é uma luta, é uma vitória todos os dias, né?
1: É verdade.
0: Então, conheci esse rapaz em 2020. Começamos a teclar. 2021, em outubro, nos conhecemos pessoalmente. Começamos a namorar. E antes de eu conhecer ele pessoalmente, ele me enviou uma canção dele cantando louvor, né? Porque Lucas, para quem não sabe, ele começou cantando na igreja aos 12 anos, né? E ele me enviou um áudio MP3 cantando louvor. Senhor, quero te agradecer pela minha vida, sei que não sou nada sem você. E aí eu me apaixonei.
1: Pronto.
0: Pronto. Pela voz, pelo louvor. Meu Deus, esse rapaz precisa ser visto. Naquele tempo ali, gente, eu já estava assistindo, né, os programas. Tem uma grande amiga minha, Lilia Alves. Beijo, Lilia.
1: Beijão, Lilia.
0: Mandei o link para ela. Não sei se ela já está nos assistindo, mas mandei para ela também. E ela já estava trabalhando com a Manu Cisne, né, que é uma grande apresentadora, que na época apresentava um programa... na TV Diário, um programa imobiliário. E aí eu falei com ela, Lilia, você precisa me ajudar. Eu estou namorando um rapazinho. Já estava namorando, né?

0: sabia. Mas eu já tava namorando, né?
1: Ele não sabia.
0: Eu já tava. E esse rapaz canta muito bem. Eu preciso levar ele em algum programa de TV. E eu sei que você está apresentando um programa de TV na TV Diário com a apresentadora Manu Cisne, né? Que antes de ir para a TV Diário, ela era da TV Metrópole. E aí pronto, esse rapaz... Ou seja, eu mandei o áudio dele para a Lilia mandou para Manu. E aí tudo aconteceu, gente. Então eu voltei para o mundo artístico através de Lucas Alves. É por isso que eu falo hoje para todo mundo. Eu voltei para o mundo artístico através do Lucas Alves.
1: Porque era para ser. Eu não acredito é sorte.
0: Coincidência. Sorte,
1: não, né? Não é coincidência. É coisa de Deus mesmo.
0: Eu voltei para o mundo artístico em 2021. Através do Lucas. Porque o primeiro programa que o Lucas Alves, né, foi se apresentar foi o programa do Auri, né, que na época era apresentado na TV Metrópole, era apresentado na época pelo nosso querido Prassiano, estava tirando as férias do Auri, certo? E o Lucas foi. E aí eu fui conhecendo mais pessoas, fui assistindo outros programas, porque, gente, eu sou uma pessoa que eu sou muito estratégico, certo? O Lucas, ele me conhece, né, Luquinhas? Eu começo a pensar... Eu fecho os olhos e penso. Aí, sim, pera ainda. Como é que eu vou resolver isso? Como é que eu vou conseguir isso? Quando eu vou atrás de algo, eu nunca faço apenas uma tentativa. Eu faço uma, duas, três, quatro, cinco, até eu conseguir. Porque, gente,
1: né?
0: Eu não desisto enquanto eu não consigo. Não desisto. Aí, conheci o Paulo Sadar na TV. Paulo Sadar... Né, apresentado no programa. Eu não era produtor do Paulo, viu? Eu me fiz ser produtor do Paulo, eu digo para todo mundo.
1: Você conquistou.
0: Foi. Eu fui atrás, eu busquei a Aninha. Eu busquei Black Show, Cleuton, porque eu esqueci. Gente. Aninha, gente, porque eu chamo ela carinhosamente de Aninha, mas eu sei que artístico é Black Show. E assim, gente, conheci o Paulo Sadar, pedi oportunidade a ele. Eu falo para todo mundo e não tenho vergonha, assim, Paulo... Comecei a indicar cantores para ele, né? O Lucas foi o primeiro cantor gospel que participou do programa do Paulo Sadar. Primeiro cantor, porque ele não recebia cantor gospel, mas assim, não porque ele não queria, acho que porque talvez nunca teve a oportunidade, né? Mas na época o Lucas cantava gospel, e assim, você pode receber o Lucas Alves, por favor? Aí ele, como é seu nome? Assim, meu nome é Eri Carvalho. Eu sou produtor e assessor do Lucas Alves, ele canta gospel. Você aceita? Aí ele... Tá certo, Eri.
1: Com a educação dessa, eu também aceitaria.
2: Eu aceitar,
1: falando desse jeito de conselho, vai dizer não, jamais.
0: E aí foi, Lucas foi fazer o primeiro programa, chegou lá, foi muito bem recebido. Ele veio, falou comigo, você é o Eri Carvalho? Sim, sou o Eri Carvalho. Deu um abraço nele. E hoje, assim, é uma pessoa que eu tenho muito carinho, que eu tenho um respeito imenso, porque foi o primeiro apresentador de programa que me deu oportunidade, que acreditou no meu talento, que acreditou no meu trabalho. Foi Paulo Sadar, o primeiro de TV, porque de rádio foi o nosso querido Racine Fontinelli. Tá entendendo, gente? Então, assim, eu tenho muita gratidão por todos eles. E aí, o que, que aconteceu? Eu me transformei em produtor do Paulo. Comecei a indicar cantores, né? Paulo, você não quer que eu seja seu produtor? Disse assim, logo, eu sou bem direto, gente. Você já me conhece, né? Eu sou já. Muito direto. Eu não tenho papas na língua, não faço rodeios. Porque eu já tô te indicando cantor toda semana... Deixa eu cuidar da tua agenda musical. Eu te prometo que eu vou fazer isso com muita excelência, com muito cuidado.
1: Pronto.
0: Aí. Aí ele, você quer mesmo, Eri Carvalho? Sim. Eu não quero, eu já estou fazendo. Você só precisa
1: formalizar.
0: Me anunciar, formalizar aí no programa, que eu sou seu produtor.
1: Ela tá chamando o povo, ela tá organizando.
2: Ela tá fazendo
0: ele
2: tudo.
0: Assim, aí, eu lembro que ele disse assim, ele foi muito engraçado. Eri Carvalho, você... É forte, né? Porque você não deixou nem eu pensar. Mas não precisa pensar, querido. Só precisa aceitar. E até hoje eu tenho um relacionamento muito bom com ele. Falo com ele. Perguntei, oi, meu filho, como é que você tá? Tá tudo bem? Sim, tô tudo bem, meu amor. Tô na correria. Tá tudo bem, garoto? Sabe assim, é uma pessoa que eu amo de paixão. Por isso, Lucas, eu amo o Paulo. Porque Paulo é muito importante na minha vida. Assim como outras pessoas. E aí, para apresentar o quadro de fofocas no programa dele também, né? Tinha um rapaz, né? Que eu não vou nem falar o nome para não ser antiético.
1: Claro.
0: Mas o rapaz não falava nada. E eu sempre, todas as manhãs, eu assisti o programa do Paulo e vi aquele rapaz. O Paulo chamava ele e ficava assim, ó, no balcão.
1: Oh. Ah, bichinho.
0: O Paulo falava só foco dele calado. Porque se o quadro é teu, o Black Show, meu amor, você tem que falar.
1: O mínimo é ter que falar, né? Alguma coisa.
0: Não, que vai falar para mim.
1: Claro.
0: Aí eu disse, meu Deus.

0: Eu vou ser fofoqueira também.
1: Você gosta de fofoca?
0: Gosto. E eu, gente, eu sempre acompanhei. Eu falei, Lucas, eu quando era adolescente, eu ia para as bancas de revista, que eu sou desse tempo. Vocês são desse tempo também, né?
2: Também.
0: Comprava as revistas, caras, quem contigo, todas as revistas.
3: Todas as revistas, inclusive. Olha, a...
0: Você é desse tempo também?
1: É. Ali, viu? A plateia
0: eu,
1: aqui.
0: Ainda bem que eu não sou o único velho que tem uma revista.
3: Né? Ele comprava todas as revistas, literalmente. Nas
1: baixas. O Acelino e o Cleuto era playboy, era playboy.
2: Ele espalha na
1: tiazinha, né? Era
3: muito. É, mas ele também comprava.
1: Tu comprava playboy?
3: Comprava
1: playboy.
3: Até hoje. Comprava.
0: Não, gente, mas espera.
2: A casa caiu.
0: Olha o pensamento maldoso. Eu comprava a Playboy, gente, eu vou já fazer aqui um elogio a todas as mulheres do mundo. Eu comprava Playboy, mas não com aquele interesse de um homem pra mulher.
1: Era o
0: sabe
1: por
0: que eu comprava?
1: Pra quê?
0: Porque, gente, eu sonhava em posar nua na casa.
1: Aí fazia as poses igualzinho, era?
0: Fazia as poses e ficava ixi. Na frente do espelho. Fazia a pose da revista e tal. E assim, gente, venhamos e convenhamos. O corpo feminino é uma escultura. Eu acho muito bonito. Sabe? A mulher ali, linda. É. Quem me escuta falar isso, não acredito. É certo que comprava Playboy, sim, comprava. Mas não era.
1: Não, mas a gente tem que falar a verdade. Entre um homem nu e uma mulher nua, quem é mais bonito? Pelo amor de Deus. O homem nu é feio demais, gente.
0: Mas eu comprava G também. Eu comprava G, a Playboy. Eu tenho a G até hoje. Lucas vê assim, Lucas, eu tinha todas as Playboys. Eu comprava. Eu vi Cláudia Raia nua. Eu vi Carla Pérez, Sheila Carvalho, Marisa Orth.
1: Tiazinha.
0: Aquela feiticeira.
1: Feiticeira, olha
0: eu
1: aí.
0: Vi Cissa Guimarães. Gente, eu vi Maitê Proença nua. Eita! É sério, mas gente, mas não era com a intenção.
1: Maitê Proença.
0: Porque é.
1: Gente, a Xuxa.
0: Eu vi Cristiane Torlone nua.
1: Eita, babado.
0: Gente, eu vi todas elas hoje na Playboy, porque eu comprava. Ai, mas sabe, eu fazia as poses.
3: Tá chorando de rico.
0: Eu dizia assim, ai, eu queria ser essa mulher. Eu queria ser, sabe? Eu fazia as poses na frente do espelho. Era. Me depilava todo, porque eu sou muito peludo, né? Pra ainda vou fazer a pose. Botava uma toalha na cabeça pra ver que era o cabelo. Eu fazia a festa. Era. Então, assim, por isso que eu disse pra vocês, gente. É, esse mundo artístico, ele tá no meu sangue, na veia.
1: Tô vendo. Não tenho dúvidas. Eu não tenho mais dúvidas nenhuma.
0: Eu queria ser, sabe? Eu queria ser apresentador, cantor, compositor. Porque eu também sou compositor, né? Compositor. Eu queria ser artista. Eu sempre tive esse sonho, certo?
1: Inclusive, aí... você cantou pra mim uma música linda.
0: Foi.
1: Me apaixonei pela música. Até conversar com você. Linda, linda, viu, Lucas? Linda a música.
0: Viu? Que eu compus. E até hoje eu tô procurando gravar com o Lucas e com a cantora. É você.
1: Vai dar certo. Eu quê?
0: Você que é a cantora.
2: Eita!
1: Porra, o nosso é forte.
0: E você não recusa, por favor.
1: Faz isso, não, que agora eu fiquei nervosa.
2: Ao vivo vai recusar?
1: Ao vivo, meu Deus! Lucas, eu aceito.
0: Posso cantar um trechinho da canção?
1: Vai, por favor.
0: Para os nossos telespectadores de casa ouvir. Eu estou aqui para te falar do meu amor. Eu estou aqui. Não. Essa é a Janela Luz de Velas. Eu errei.
2: Errou.
0: Essa é minha composição também, mas essa é a Janela Luz de Velas.
1: É
0: assim, ó.
1: Achei estranho.
0: Eu estou...

0: 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Essa é a parte da mulher, viu? Aí vem a parte do homem.
1: A minha parte, agora
0: a
1: parte do homem. Da mulher. Agora é do Lucas.
0: Quer

0: 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Pronto, essa é a
1: coisa.
2: Aguardem o novo feat Black Show. Parabéns. Lucas Alves. Lucas, eu aceito.
0: Eu quero ver.
2: Aceito.
3: Tá fechado.
0: Viu? Olha aí. E nem se preocupe, ó. A gravação do estúdio, o estúdio vai ser tudo por minha conta.
1: Eita, menino!
0: É, o lançamento da canção.
2: Eita, babado.
0: A questão de ir para os programas lançar, certo? Tô fazendo aí novos contatos, né, com novos produtores de outras emissoras, é segredo. Mas eu quero lançar essa música na sua voz, na voz de Lucas.
2: Convite aceito.
0: Pra gente estourar.
2: Eita, vamos estourar o Brasil. Vamos pro Rio Grande do Sul. Vamos pro Rio Grande do Sul, né?
0: É sim. Exatamente, vamos estudar.
1: Vai ser o papocado, vai ser grande, viu, menino?
0: Gente, aí voltando aí o assunto, o que que aconteceu? Não, da DC eu não vi. Gente, mas eu vi muita mulher nua. Famosa, né?
1: Famosa, né?
2: Misericórdia, misericórdia. Deixa eu só mandar um beijo aqui, gente.
1: Manda aí,
2: ó,
1: vai,
2: pro DJ Osani Mix.
1: Alô,
2: tá
1: DJ.
2: Bom? Dizendo que o programa tá show de bola. Nosso cantor Lucas Freitas.
1: Alô, Lucas!
2: Meu querido Eri Carvalho, grande produtor. Lucas Freitas. Natália Araújo também,
1: alô,
2: que marcando
1: Natália.
2: Presença. Mardei cantou, Mardei Souza também.
1: Alô, Mardei, meu querido.
2: Eita, que o negócio babado tá forte, viu? Continue, gente, ó. Não assistam só o programa, se inscrevam também no canal, dê o like.
1: Com certeza.
2: Manda pra galera aí, compartilha, né? E vamos assistir que o programa hoje tá bom demais, viu?
1: Eita.
0: E aí, como foi que eu me tornei fofoqueiro do Paulo Sadá? Né? Assistindo o rapaz, eu vi que o rapaz não falava nada. Eu, gente, esse rapaz não fala nada, um fofoqueiro tem que falar.
2: E aí?
0: E aí eu cheguei pro Paulo assim, Paulo Sadá. Deixa eu ser seu fofoqueiro. Ele assim, como assim, Eri Carvalho? Paulo, porque o rapaz que tá contigo, ele
2: é
0: não
2: mudo.
0: Fala.
2: Ele é mudo.
0: É mudo.
2: Coitado.
0: Eu lembro.
4: Como?
2: Será que ele...
0: Pior.
2: Era em Libras que ele fofocava, é, Celina?
0: Eu lembro que eu estava assistindo o programa e o Paulo chamou ele. Vem agora o fulano de tal. Eu não vou falar o nome, porque ele é muito conhecido, mas o fofoca conhece ele. Vem fulano de tal. Aí ele ficou lá no balcão assim.
2: É o fofoqueiro mudo.
0: E aí o Paulo... Ô, fulaninho, eu tô sabendo que a Nicole Baus, assim, assim, assim, assim... Aí ele... É, né, Paulo? Aí eu disse, meu Deus do céu, essa bicha não sabe falar, não. Eu disse, essa bicha, que é bicha também, né, ele?
2: Ah, é bicha também?
0: É bicha também.
2: Ah, meu Deus do céu. Ratada nos visus.
0: Mas eu sempre ouvi assim, aquela
2: frase... É uma bicha
0: frase,
2: fofoqueira
0: gente,
2: e muda.
0: Gente, se tu nasceu, bicha tem que ser inteligente, porque bicha... É sério.
1: Bicha burra não
0: é,
1: dá.
0: Não dá, não. Porque todo mundo... Essa é, todo mundo quer bater.
1: Todo mundo... É.
0: Ai, gente, assim, não dá não. Já nasci bicha. Ainda burra.
2: Ainda
0: não.
2: Burra não dá.
1: E todo mundo vai bater.
0: E tem aquela coisa: você vai aprendendo algo novo todo dia com todas as pessoas. Eu aprendo com você, com teu
2: claro.
0: Amigo, todo mundo. Né?
2: Passada.
0: Mas, gente, não dá pra ser 100% burra.
2: A bicha era né? Bicha, era burra e era muda.
0: Muda, pronto. Aí o Paulo.
1: Ai, meu Deus.
0: Ele, quando é que tu quer estrear? Assim, do jeito que você quiser. Dia 2 de janeiro de 2022, eu estreiei no programa Paulo Sadá com o quadro. Se você não saber, Eri Carvalho te conta contando tudo dos famosos, querida.
2: Ainda bem que eu não era famosa ainda, senão eu tava ferrada.
0: Tem calma. Cheguei lá com as fofocas na ponta da língua.
1: Bicho.
0: E o Paulo perguntou: Eri, tu nunca fez TV? Eu disse: já, em casa, na frente do espelho, olhando. Mas TV, TV. Eu já fui para programas de TV, porque, como eu falei para vocês, eu dancei 15 anos com a Liz Junina, e na época que eu dançava, a gente ia para os programas, para o nosso antigo Ceará Caboclo, Carneiro.
2: Eita, terral, caramba!
0: Eu dancei muito.
1: Assistia muito, ó.
0: Assistia com o nosso querido Enio Carlos. Você pode ter me visto naquele tempo, porque eu dançava nas quadrilhas e
2: nossa.
0: Eles recebiam quadrilhas.
2: Ah, eu me lembro que ficava o pessoal na plateia, né? Era do terral.
0: Eu vou dizer, gente, que esse mundo artístico...
2: Aquele seuzinho, era, que tinha o seuzinho que ficava na plateia.
0: Eu digo pra vocês que esse mundo artístico, ele sempre esteve perto de mim. Eu sempre estive perto da arte, da cultura. E eu...
1: Irapuã Lima.
0: Ah, detalhe, eu fiz parte da bancada de jurados mirim do Irapuã Lima quando eu tinha...
1: Olha
0: é o quê? Eu acho que eu tinha 8 anos pra 9 anos.
2: Caramba.
0: Por quê? Porque a minha irmã, que ele conhece, Ela foi uma das Irapuetes do Irapuã.
1: Olha aí, mano.
2: Olha, e ser Irapuete...
0: Você lembra daquela morena linda que fazia o comercial da cachaça Sapupara?
2: Oi, falou em cachaça do nosso. Olha, ele sabe ali, ó.
1: Ele sabe tudo.
2: Falou na.
0: Moça, é minha irmã, aquela moça. A Luluzinha.
2: Nossa plateia, falou, ele soube, ó.
0: Ela é muito linda, o cabelão aqui na cintura. Lucas conhece ela. E Lucas

0: Lucas Alves, confirma, porque o Lucas Alves perguntou que ela, e ela confirmou, não é verdade, Lucas? É. Ela foi irar, poxa, minha irmã. Então, assim, por isso que eu digo, gente, eu já nasci artista, o mundo artístico, ele já...
1: Você não nasceu, você estreou.
2: É, estreou, brilhando porque, direto, tá aí, ó.
0: Porque, gente, eu sempre fui... Eu vi Angélica ao vivo no programa do Irapão Lima, vi Beto Barbosa, vi José Augusto. E aí fui me apaixonando por todos esses artistas. E aquilo, gente, foi me fazendo ter ainda mais vontade... Ai, eu quero ser artista, eu quero ser artista, eu quero ser cantor, eu quero ser dançarino, eu quero ser tudo.
1: E você tem uma... você tem uma expressividade, Eri, você tem uma sensualidade, você tem uma forma de ver a arte. Por exemplo, por ter essa deficiência visual, eu tenho certeza que você tem uma sensibilidade auditiva maior para reconhecer um bom cantor.
0: Demais.
1: Né? E, essa foi um dos motivos que a gente chamou você e o Lucas pela qualidade que vocês têm de reconhecer um bom cantor para o nosso concurso. Né? Vocês só vieram engrandecer. Primeiramente, queria agradecer a presença de vocês. Foi um dia de chuva. Eu até disse, né, que o Zé Cantor fez o pau de forró lá, ficar um pau d'água, né, mas foi maravilhoso. Eri ganhou um beijo na boca lá.
0: Foi. Agarraram. Beijo roubado.
1: Teve uma fã que tacou um beijo na boca dele. Meu Deus, olha, tudo aconteceu nessa noite. Eu queria agradecer vocês terem ido naquela chuva. Eu sei que não foi fácil. Né? Então, o que eu quero dizer, essa sensibilidade que você tem de reconhecer um bom cantor. Hoje você está levando cantores para o programa Hora Mais, da TV Metrópole. E sempre que eu posso, eu tô olhando que cantores maravilhosos que ele leva para lá, né? Tanto cantores já conhecidos como não conhecidos, né, Eri?
0: Exatamente.
1: Você trabalha... Exatamente. Agora eu fico te perguntando o seguinte, eu te perguntei no aniversário, viu, há pouco. É um programa de segunda a sexta. Segunda, terça, quarta, quinta, sexta. São 5 programas por semana.
0: Exatamente.
1: Cada dia um cantor diferente. São 20 cantores por mês. Como é que tu consegue, cara?
0: Gente, é aquela coisa, né? É muito foco, organização. Você tem que ser organizado. O Lucas sabe como é que eu sou, né? Sou muito organizado. Eu não sou perfeccionista ao extremo, entendam só, gente. Mas eu sou organizado. Então, assim, por exemplo, a primeira semana do mês que vem, de junho, eu já fechei. Já tenho 5 cantores. Então, eu gosto de usar o tempo ao meu favor. Então, isso é uma dica que eu dou para todo mundo. Quer fazer bem feito? Usa o tempo ao teu favor. Não vai fazer nas carreiras, porque se você for fazer em cima da hora, vai dar merda.
2: É verdade.
1: É verdade.
2: Verdade.
1: Mas é um desafio. Gente, 20 cantores por mês. E quando são 5 semanas no mês?
0: Exatamente.
1: Eu fico olhando. E a qualidade dos cantores?
0: E quando tem um que, em cima da hora, diz que não vai poder ir, aí já tem uma carta debaixo da manga.
1: Gente, ó, programa Hora Mais, TV Metrópole, canal 16.1, todos os dias às 9h30, né, Eri?
0: Das 9 às 10h30 da manhã, 1h30.
1: Pronto, com o nosso querido Diego Amorim, maravilhoso.
0: Mandei o link pra ele também, espero que ele esteja aí ligadinho. Diego, beijo, meu amor. É um grande apresentador.
1: Demais.
0: Maravilhoso. Tá se destacando cada vez mais, porque, gente, pra quem não sabe, Diego... Ele nunca apresentou programa nenhum, viu?
1: Sério?
0: Ele é jornalista formado, ele é repórter. Maravilhoso. Mas não é sabia. O primeiro programa que ele está apresentando e você viu a qualidade.
1: A qualidade.
0: O jeito que ele apresenta.
1: E outra coisa, toda a equipe ela é maravilhosa. E ele está vindo com um podcast, que eu estou sabendo. Exatamente. Vai vir um podcast dele aí.
0: Está vindo também, exatamente.
1: Eita, coisa boa. Merece, ele merece.
0: E é isso aí, gente. Sabe, é como você falou, Nia. É um desafio, mas eu gosto de desafios. Porque eu falo muito isso para o Lucas, eu sempre vivi movido a desafios. Eu contei uma história para o Lucas, ele se acabou de rir. Eu vou até contar essa história para vocês.
1: Ah, meu Deus.
0: Gente, um dos meus primeiros empregos, foi como auxiliar de cozinha em um grande hotel aqui em Fortaleza, que hoje em dia não existe mais, mas eu acho que se eu falar o nome, o Popó vai... conhecer porque é do tempo dele, né? O Popó.
1: Ixi, Popó.
0: E o nosso amigo ali também vai lembrar. Vocês já ouviram falar do antigo hotel Esplanada?
1: Olha aí, a plateia lembra, a plateia.
0: Já tá lembrando, né? Eu trabalhei durante 2 anos como auxiliar de cozinha lá, certo? Lá. Mas vocês me perguntam, Eri, como foi a tua trajetória lá? O que aconteceu? Você foi chamado?
1: Foi chamado?
0: Não, eu não fui chamado, não. Eu não fui chamado, eu invadi o hotel.
2: Vixe, Maria! Eita! Como é que foi isso?
0: Eu fui deixar currículo na época, né? Que tendo currículo ali, papel físico. E simplesmente fui deixar com a

0: Amiga minha, gente, é sério, eu sempre fui muito determinada, assim, eu quero isso e vai ser isso. Claro que pedindo a Deus, né, que a gente tá
1: Eu não
0: de
1: tô
0: fé no
1: acreditando que tu fez o que eu
0: paizão.
1: tô pensando, não, mas vai, vai.
0: Não, aí, esse Lucas, eu sempre quis trabalhar nesse hotel. Eu passava assim, nossa, que hotel bonito, eu vou trabalhar aqui. Eu dizia, gente, é sério. Vocês sabem que palavra tem poder, né? E aí fui deixar com o currículo na portaria com uma amiga minha. Minha amiga era muito morta na época, não tinha muita atitude, né?
1: Aí.
0: Fomos. E nada desse hotel me chamar. Sabe, desse hotel me chama. Meu Deus do céu. Belo dia. Fui lá para Leste-Oeste, peguei o circular, acho que era o circular que passava por lá. Né, moça? Olha,
1: Né,
0: viu como
1: plateia?
0: era?
1: Pronto, é o circular. Isso.
0: Fui, cheguei lá, aí, assim, meu Deus. Aí tinha o porteiro. Aí, moço, aí ele, oi, diga. Vocês estão empregando alguém? Gente, pessoas para trabalhar? Ele, não, não, ainda não. Ai, meu Deus do céu, moça, porque eu tô precisando tanto. Tô desempregado. Gente, eu, nesse dia eu fui só com o dinheiro a passagem, voltei a pé, viu?
1: Coitado do
0: Foi. Mas, gente, eu fui determinado. Eu vou entrar nesse hotel. Vou bater até na
1: agora.
0: mesa.
1: E aí, o que tu fez? Conta logo.
0: Aí,
1: Eu
0: eu
1: quero
0: esperei
1: saber.
0: só esse moço da portaria se distrair. Ele abriu o portão de carro, eu emburaquei.
1: Entrou numa
0: Uma
1: carreira.
0: escalada, saí correndo.
1: Eita.
0: Aí tinha lá uma sala, numa administração.
1: Vixe, Maria.
0: Mulher, abre aqui, mulher. Abre aqui a porta, mulher. E a moça que tava lá trabalhando ficou logo assustada. Eu, abre aqui, por favor, abre aqui. Aí lá vem o rapaz, o porteiro. Ei, não pode entrar, não. Eu disse, meu Deus do céu, ele vai me tirar daqui. Mulher, abre aqui, mulher, abre aqui. Aí ela podia abrir a porta, a moça. O que foi? Ela tremeu assim, eu peguei, tranquei a porta. Fechei a porta, tranquei a porta. Tranca a porta. Gente, eu sempre fui meio
1: A mulher até é um tarado, é um tarado.
0: Não, mas aí disse, moça, não se preocupe.
1: Não faça nada
0: Eu não vou
1: comigo.
0: fazer nada com você, eu não vou fazer nada com você. Eu não gosto de mulher, tipo, eu não gosto. O negócio é homem. Eu tô aqui, moça, só atrás de mim, porque é verdade. Ele se acabou de rir, assim, amor, se foi. Aí disse, moça, pelo amor de Deus, eu tô precisando de emprego, me ajude, pelo amor de Deus. O que é que tem pra fazer aqui? Eu faço o que for, vou limpar os carros, as panelas, os pratos, o que tiver. Aí ela. Você quer me trabalhar assim? Quero, moça. Eu estou aqui para isso. Eu deixei um currículo aqui, nunca me chamaram. Devem ter jogado no lixo meu currículo. Com certeza, para a moça, né? Ela começou a rir. Não, não, não jogaram, não. Aí ela, ai, mas tem uma vaga aqui no coffee break, café da manhã. Moça, com quem é que eu falo? Não, eu vou ligar aqui. Ela ligou para Dona Nazaré, uma pessoa maravilhosa, incrível, que me acolheu.
1: Não.
0: Gente, eu não.
2: Aqui empurrava o pessoal na escada.
0: É, não, não,
1: Nazaré
0: não.
1: TV.
0: Gente, eu não sabia. Eu não
1: Essa
0: sabia.
1: mulher te deu um emprego depois disso. Ah, meu
0: Não
1: Deus do
0: sabia
1: céu.
0: nem lavar um prato direito. Assim, sabia, né? Porque eu sempre tive, né, assim, muita atitude. Mas, gente, quando ela veio e falou comigo. Aí, nesse dia, gente, eu vou contar agora pra vocês. Eu tava muito precisado de um emprego. Demais, demais, demais, demais, demais. Eu, gente, eu preciso trabalhar. Aí ela veio. Você faz o quê, assim, Dona Nazaré? Eu faço o que a senhora quiser, até lavar banheiro, o que for, mas eu quero trabalhar. Aí ela, olha, eu tô com uma vaga na cozinha para o café da manhã, coffee. Quando é que eu começo? Eu perguntei a ela. Ela nem falou assim, quando é que eu
1: Vixe, mano.
0: começo? Você pode vir amanhã, pela manhã? Assim, posso sim. Gente, eu passei, nessa história, eu passei quase 3 anos nesse hotel.
1: Aê!
3: Aê!
1: Então, se você quer um emprego, faça isso. Invada a sala do RH,
3: as carreiras,
1: se tranque com a
2: tranca a porta,
1: mulher lá
2: tranca
1: dentro
2: a porta.
0: Eu só saí porque o hotel faliu.
1: Quebrou o hotel.
3: Quebrou o hotel.
0: Mas
3: trabalhou no hotel.
0: É uma
1: Mas
0: história, sabe, que eu
1: trabalhou.
0: tenho muito orgulho de falar, não com vergonha. Realizei o sonho, eu queria trabalhar nesse hotel. E de lá, fui atrás de outras oportunidades, consegui outras oportunidades. E é como eu falei para. Ah, detalhe, gente. Quando eu comecei a trabalhar lá, eu cantava. Na cozinha, era lavando o prato e cantando.
1: Olha aí, tá vendo?
0: E eu cantava. Eu lembro que eu cantava muito, sabe qual música que naquela época estava fazendo muito sucesso? Eu acho que vocês vão lembrar. O Popó vai lembrar que é do tempo dele também, com certeza. Tudo é tempo do Popó, né?
1: Tudo é tempo do Popó.
0: Vocês lembram? Popó, você lembra da Banda Mel? Ele vai lembrar. Banda Mel.
1: Eita, Banda Mel.
0: Jura, jura que.